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0: duas horas.
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0: 3 horas.
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1: Espero que aproveite bem mais este dia que está de chegada. Por aqui nós temos os ingredientes perfeitos para sermos a sua banda sonora de eleição.

0: 4 horas.
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0: 5 horas.
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0: 6 horas.
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0: 7 horas.
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1: Olá, então, muito bom dia. Sejam bem-vindos à edição de sexta-feira, 14 de agosto. É verdade, cá estamos nós para estar consigo até bem perto das 10 da manhã. Passam agora 6 minutos das 7. Bia Cabós com a Lei do Retorno. Abrimos com a Diolinda Seja Agora. Agora seguimos em frente também com a Bia Cabós, como já referimos, e também Boss AC, sexta-feira. É verdade, hoje é sexta-feira, depois do mega concerto de ontem do José Cid nas Tasquinhas das Caldas. Hoje à noite é com o cantor mais romântico, o Leandro. Amanhã, sábado, os Alemar. Domingo, para terminarmos as Tasquinhas, vai ser então o Emanuel Moura. As entradas são livres e até ao próximo domingo, as Tasquinhas das Caldas. Quem ganhou?

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2: Muito obrigado por estar desse lado. Somos a 91 FM Rádio para toda a região Oeste e para todo o mundo em www.91fm.pt. Se é connosco que está, certamente é connosco que vai querer continuar. Já sabe que estamos cá, estamos bem, estamos consigo. Hoje é sexta-feira.

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8: Agora está tudo postos para atualizarmos o estado do tempo para hoje, segundo a previsão do Instituto Português do Mar e da Atmosfera, que para hoje nos diz que, para a nossa região, claro, para a região centro, que nos diz que vamos ter céu pouco nublado ou limpo, com mais nubosidade na faixa costeira do norte e centro, pequena descida da temperatura máxima, vento por vezes forte na faixa costeira e terras altas. Quanto ao estado do mar, ondas de noroeste de 1 metro a 1,5 metro, temperatura da água do mar entre 18 a 20 graus. É o estado do tempo para hoje, sexta-feira, 14 de agosto. Eu não...

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1: Hoje temos a Festa Branca do Toca 7 no Jardim do Museu do Hospital. Temos também o início da Feira do 15 de Agosto, 14, 15, 16 e 17 de Agosto. A Feira Tradicional do 15 de Agosto ainda continua também a festa, neste caso a Feira das Tasquinhas, as Tasquinhas das Caldas, e hoje também inicia no bairro das Morenas a festa em honra de Santo Onofre, 14, 15 e 16, também 3 dias com serviço de restaurante, é a festa do bairro das Morenas. Portanto, pode mesmo divertir-se este fim de semana por toda a nossa região e, claro, pode aproveitar e passar um pouco por cada festa para também se divertir neste fim de semana.

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1: Edição de sexta-feira para 14. Esta é a sua rádio em 91 FM. Eu sou o Rui Vieira. Já sabe que eu vou-lhe fazer companhia até bem perto das 10 da manhã.

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2: Agosto é o oitavo mês do ano 2026, contamos com 31 dias e provérbio para o mês de agosto, chuva de agosto, apanhá-la com gosto, é o provérbio que nos traz este mês. Em 1318 é a fundação da Ordem de Cristo, hoje é feriado municipal na Batalha e hoje também é dia de Santo Maximiliano.
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2: Hoje, à noite, nas Tasquinhas das Caldas, é com Leandro. Amanhã, sábado, o Zalemar. Domingo, à noite, é com Emanuel Moura.

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0: 8 horas.
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7: Sejam então bem-vindos a esta segunda hora da edição de hoje do seu Bom Dia Oeste na 91 FM. 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
1: Já sabe que hoje à noite é com o cantor Leandro, ontem José Cid, na quarta-feira, dia do imigrante, a Rebeca encheu mais uma vez o pavilhão das Tasquinhas num grande, grande concerto, sem sombra de dúvida. Aliás, todos os dias tem sido de facto casa cheia todos os dias nesta edição das Tasquinhas das Caldas. 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
3: Uma excelente manhã de sexta-feira, uma boa viagem se vai na estrada. Hoje é dia de Santo Maximiliano, faltam apenas 139 dias para terminarmos este ano. Em 1385 é a Batalha de Aljubarrota entre tropas portuguesas comandadas por João I de Portugal e castelhanas lideradas por João I de Castela. A vitória portuguesa garante assim a independência e coloca um fim à crise entre 1383 e 1385. Em 1920 é a fundação da Associação Portuguesa de Desporto, em 1958 é a fundação do município também de Candeias, ainda em 1982 o Canal da Mancha é atravessado por Bilinel através de uma banheira. Estas e outras efemérides que marcaram e fizeram história este dia, a 14 de agosto, mas claro, em

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1: Já sabe que hoje é a Festa Branca da Toca 7. Hoje a Festa Branca, amanhã Cápsula do Tempo no Jardim do Museu do Hospital. Também hoje começa a festa em honra de Santo Onofre no Bairro das Morenas, nas Caldas de Rainha. E claro, hoje também inicia a feira do 15 de agosto, 14, 15, 16 e 17 de agosto, a tradicional feira do 15 de agosto, aqui bem junto ao Campo da Mata, junto aos estúdios da 91 FM Rádio. Bom dia, uma boa viagem, muito obrigado por estar desse lado, uma ótima manhã, uma excelente sexta-feira.
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3: Agora está tudo postos para atualizarmos de novo o estado do tempo para hoje, sexta-feira, dia 14, segundo a previsão do Instituto Português do Mar e da Atmosfera. Céu pouco nublado ou limpo, apresentando períodos de mais nubosidade até ao meio da manhã. Aumento temporário de nubosidade no interior norte e centro, vento fraco a moderado de 30 a 40 km por hora e também com neblina ou nevoeiro matinal. Quanto ao estado do mar, ondas de 1 metro a 1,5 metro. Temperatura da água do mar entre 18 a 20 graus. É o estado do tempo para hoje, a segunda previsão do Instituto Português do Mar e da Atmosfera.
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Aproveitamos e enviamos um bom dia para a pastelaria O Miguel, também para a Magda da pastelaria São Marcos. Já sabe que na pastelaria São Marcos pode deixar as tampinhas para o nosso Pedrinho. A sua ajuda é muito importante ao deixar também e a recolher as suas tampinhas para deixá-las para o Pedrinho. Pode também deixá-las aqui nos estúdios da 91FM, na imobiliária Mr. House e ainda na imobiliária Local Star, é onde pode deixar as suas tampinhas. Também um bom dia para o Sérgio e para a Luísa da pastelaria Dona Leonor. Ou ainda também um bom dia extensivo a todos aqueles que nos acompanham. Uma boa viagem, muito obrigado por estarem desse lado. Luís Teixeira, Luís Santos, para a Cláudia, ainda para o José Augusto e também para o Carlos, muito obrigado. Para a Ana Tomás e a Maria Orlando, a Maria Dias, a Lisete e a Elizabeth do Bom Barral. E obrigado também por estarem em 91FM para toda a região oeste e para todo o mundo em 91FM.pt 24 horas por dia. Hoje, nas Tasquinhas, a noite é com o Leandro.

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Agora vamos ficar por aqui. 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Então, eu volto já a seguir às 9. Até já. 91 FM.

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Olá, olá, muito bom dia. Cá estamos nós nesta segunda hora e última abertura para Mateus Paraíso Boas Vibes. Seguimos em frente com Gonzalo Ávila e José El Toro. Bom dia Oeste na 91 FM de sexta-feira, 14 de agosto. É assim, passam 5 minutos das 9. Esta é a terceira e última hora. Somos a 91 FM. Muito obrigado por estar desse lado. Obrigado por estar connosco.

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1: Já aqui o referimos, mas é sempre bom relembrar que hoje, neste caso, sexta, sábado, domingo e segunda, é a feira tradicional do 15 de agosto, aqui no Largo da Feira, no Mercado Semanal, portanto 14, 15, 16 e 17, a feira do 15 de agosto, já uma feira centenária nas Caldas da Rainha. Hoje também inicia a festa em honra de Santo Onofre, no bairro das Morenas, nas Caldas da Rainha, hoje com Fernando Ribeiro, amanhã, sábado, Nelson dos Lordes e domingo, almoço com a Real e Fernando Ribeiro. Hoje também e amanhã, portanto 14 e 15, é a festa do Toca 7, onde hoje será a festa branca e amanhã a cápsula do tempo.
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E ao comprar a sua pulseira, já está a ajudar também a Ordem do Trevo. Nesta hora que estamos com a Stargest, obrigado por estar desse lado, uma boa viagem, um abraço para Rochaforte, para a Anabela Vieira, para o Sr. Fernando, para a Ana e para o Tomás, também com uma excelente sexta-feira e um bom fim de semana. Aproveitamos e enviamos um bom dia para o Bom Barral, também para a Elizabeth da Costa, que está também connosco, muito obrigado por estar desse lado, e ainda para o Joaquim Penha, que está a escutar-nos na Vila do Cadaval. 91 FM.

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0: continuando aqui os bons dias e agradecimento também a todos aqueles que nos enviam mensagens todos os dias, muito obrigado, é sempre bom e ficamos muito satisfeitos por receber aqui estas vossas mensagens de carinho e não imaginam como é que nós ficamos mesmo sensibilizados e também ficamos muito agradecidos porque é sempre bom receber aqui este vosso carinho e esta vossa atenção. Quero também enviar um bom dia para o nosso ouvinte Jacinto, dos casais da Serra Landal, também para o José Manel, que nos escuta também nas Caldas da Rainha, Centro Social e Paroquial das Caldas da Rainha, para todos vós, com uma excelente sexta-feira. Já sabe que hoje é dia de Tasquinha, está a terminar, falta hoje, sábado e domingo, e passam assim 10 dias de festa, 10 dias em que 12 associações da nossa região estão a levar até todos aqueles que visitam o melhor da gastronomia local e também da nossa região. Passo pelas Tasquinhas, hoje à noite é com o cantor Leandro, amanhã os Alemar, 20 anos depois regressam ao palco e se juntam, e no domingo, para terminar, o cantor mais atrevido, mais malandro de todos os tempos, Emanuel Moura.
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0: Já sabe que pode passar pelas minhas redes sociais, Rui Vieira Comunicação e Informação, também pelo site da 91FM, pelo Facebook e as redes sociais da 91FM, também para ver, espreitar e também ver todo o conteúdo que temos realizado ao longo destes dias nas tasquinhas das calas. É a forma também de todos aqueles, por uma razão ou por outra, que não possam estar presentes pessoalmente nas tasquinhas, vão também vendo assim pelas nossas redes sociais, tanto pelas minhas redes sociais pessoais, como também pelas redes sociais da 91FM. Nesta hora que relembro que estamos com a Stargest, obrigado por estar desse lado, somos a 91FM, já sabe que pode passar também pelas nossas redes sociais, colocar um gosto, fazer seguir, partilhar com os seus amigos e, claro, com a sua família.
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0: A não perder mais logo mais reportagem em direto, com emissão em direto das Tasquinhas das Caldas. Estamos lá com o nosso estúdio, com o nosso stand, e estamos a levar até si todos aqueles que, por uma razão ou por outra, não possam estar presentes nas Tasquinhas, vão sempre também sabendo as novidades através da 91 FM Rádio. Bom dia, boa viagem, uma ótima sexta-feira. E claro, já agora um bom feriado do 15 de agosto. Tem muitas opções para se divertir este fim de semana. Festa no Bairro das Morenas, a festa do Toca 7, as Tasquinhas, a feira do 15 de agosto. Portanto, vamos lá, a sair de casa, colocar um sorriso de orelha a orelha, porque é sexta-feira, temos aí o fim de semana a bater à porta e as Tasquinhas também estão quase, quase a terminar. Já hoje é sexta-feira, é verdade, arrancou, iniciou na passada semana e já estamos com 7 dias de Tasquinhas.
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1: E pronto, estamos de saída. Hoje a noite é com Leandro, amanhã os Alemar, domingo Emanuel Moura. A seguir às 10, o melhor ainda está por vir. Eu estou de volta mais logo às 10 da noite para as baladas. Quanto a esta emissão, estou de regresso amanhã às 7. Da nossa parte é tudo, a continuação de uma excelente sexta-feira. Nós marcamos encontro mais logo nas Tasquinhas.
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0: 10 horas.
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1: Bom dia, é isso mesmo. Bom dia, bom dia. Cá estamos nós para mais uma emissão aqui na Rádio Toca Mais Sucessos. Sexta-feira 14. Hoje começa a grande feira nas Caldas da Rainha. É a feira do 15 de agosto, mas começa a 14 e já agora prolonga-se durante os próximos dias até dia 17. 14, 15, 16, 17 nas Caldas da Rainha. Há feira e há também as Tasquinhas, o evento que está a decorrer na Expo Oeste, com entrada livre, com muita gastronomia, com artesanato e uma festa intensa sem parar. Entretanto, aproveito para desejar então a todos uma boa sexta-feira, 14 de agosto. Estamos por cá, estamos bem, estamos consigo, estamos com o patrocínio da Imobiliária Mr. Al. Sou João Carlos Costa, este é o melhor, ainda está para vir, o programa que lhe faz companhia aqui neste horário. 10, 13, todos os dias, todos mesmo.

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1: E já tenho aqui o Diogo Pissarra preparadíssimo para nos fazer companhia nesta emissão, mas já lá vamos. Para já, então, dizer que as tasquinhas nas Caldas da Rainha decorrem, ainda na Expo Oeste, até ao próximo domingo. Hoje à noite temos Leandro, amanhã Alain Mars e Emanuel Moura no último dia. É um programa muito completo, muito diversificado, muito eclético, que obviamente está pensado para si, que está aí desse lado e que se quer divertir. Boa gastronomia, artesanato, algumas empresas a exporem os seus produtos, e há uma viagem para duas pessoas à Madeira, que pode ganhar com a imobiliária Mr. House e com a 91 FM Rádio. É um projeto da ADN, Agência Global de Comunicação. Uma boa sexta-feira para si.

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1: Estamos por cá, estamos bem, estamos consigo. Se vai o volante, boa viagem, em nome de toda a equipa da 91 FM Rádio. Estamos nesta sexta-feira, 14 de agosto, em 91 FM, em 91fm.pt e através da Rádio Corações de Portugal, em todo o mundo.

0: Que grande recordação, os Opus, Life is Life, 1997. Temos Dua Lipa que nos traz o Dini, é já de seguida nesta emissão. Boa sexta-feira, 14 de agosto, estamos aí à beira de mais um fim de semana em grande, cheio de festas, um pouco por todo lado.
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1: Já sabe que tem o número do WhatsApp sempre disponível para poder participar nas nossas emissões. É o 911-777-877, para poder conversar connosco, nos enviar uma mensagem, o cartaz de uma iniciativa que vai levar a cabo, seja o que for. Pode contar mesmo com a rádio que toca mais sucessos, que é mesmo esta, a 91 FM Rádio, em 91 FM, 91fm.pt, através da Rádio Corações de Portugal, em todo

0: 11 horas.
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1: Mais uma hora bem passada, se for consigo. Desejo-lhe uma boa sexta-feira, venha daí connosco. Temos mais música para ouvir aqui na rádio de todos os sucessos.

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1: E então, diga-me lá, está-se a dar bem com a reciclagem das garrafas? Há aí pessoal a retirar as garrafas todas dos contentores, o que prova que ninguém está a fazer bem. E agora há muita gente chateada porque há pessoas que, eventualmente, estão a ir buscar aos contentores. E ainda se queixam que a gravidade é as pessoas irem buscar ao contentor. Não, a gravidade é mesmo você não reciclar, porque se reciclasse, ninguém iria buscar aos contentores. Às vezes as pessoas não veem o copo meio cheio, é aquilo que eu acho. Uma boa sexta-feira. Desejo-lhe, é isso mesmo, um bom fim de semana, ele está aí a chegar.

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3: Bem, não imagina, não imagina como foi a presença das estrelas da feira no palco principal das Tasquinhas das Caldas na Expo Oeste, nas Caldas da Rainha. Bem, para já eles são o que são, não é? Não há muitos adjetivos a que se consiga arranjar logo à primeira para falar desta gente. Das ferragens aos bordados, da lingerie aos sapatos, é verdade, nomeadamente aquelas botas especiais, as botas João Carlos Costa. Bom, mas a verdade é que eles estiveram no palco principal, como sempre estiveram muito bem. O Diogo da Tina Lingerie conseguiu logo arranjar ali um passatempo. Eu vinguei a história, aliás, não vinguei a história. Da primeira vez disse ele que tinha ganho o João Baião e eu voltei a ganhar outra vez. Portanto, os apresentadores continuam 2-0 para os feirantes. Estou à espera do próximo desafio, Diogo. Diogo ou António Catarina? Porque vocês os dois são os mesmos safados nestas coisas. Entretanto, então, já sabe, 14, 15, 16, 17, Mercado das Caldas, ao rubro, com muitas atividades, mas também com muitas propostas, muitas delas diretamente do produtor. Fica aqui o meu recado, o meu abraço de amizade para todos eles, e dizer que nada melhor do que poder ter amigos destes, os amigos da feira. São as estrelas da feira, vejam os conteúdos. Alguns deles eu vou partilhando, outros não, porque eles já estão a ter mais sucesso do que eu, e eu estou a ficar, assim, um pouco invejoso com o sucesso das estrelas. Não estou nada. Bem pelo contrário, estou muito feliz por lhes ter dado a primeira vez aqui o microfone, não só da 91FM Rádio, mas também o palco principal das Tasquinhas das Caldas. Foi há um ano, este ano eles voltaram e estiveram muito bem. 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
1: Estamos por cá nesta emissão, estamos bem, estamos consigo. Boa sexta-feira, o fim de semana aí à porta, cheio de atividades um pouco por todo lado. Logo à noite, Leandro, na Expo Oeste. Há festa, festa total, com o apoio total da rádio que você está a ouvir. Leandro, logo à noite, ontem, José Cid, grande concerto, e temos os Alemar pela frente. Razões mais do que suficientes para se divertir nas Tasquinhas das Caldas. A entrada é livre, é na Expo Oeste, nas Caldas da Rainha.
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1: Quase a terminar esta hora de emissão, quero recordar que pode continuar a recolher as tampinhas, as rolhas cortiça e as caricas para o Pedro Querido. É simples, pode deixar aqui nos nossos estúdios, na Rua do Ila, 7A, Casal Belver, nas Caldas da Rainha, ou então nas instalações da Imobiliária Mr. House, nas Caldas da Rainha, que tem um contentor por trás das instalações desta imobiliária, tem um contentor que está, portanto, disponível 24 horas ou 24, e onde pode deixar então as suas tampinhas, rolhas cortiça e caricas para o Pedro Querido. Queremos continuar a ajudar.
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0: É amanhã de sexta-feira, 14 de agosto. Olá, olá. Um abraço para todos aqueles que nos estão a ouvir aqui na região, mas também em 91fm.pt e através da Rádio Corações de Portugal, simultâneo que nós já temos há quase 2 anos, como o tempo passa, não é? Ora, há duas coisas que eu gostaria de fazer na vida antes de morrer. Ver o próximo eclipse, daqui a 118 anos, e ver o António... Oliveira. E ver o António Catarino e o Diogo presos com estas aventuras que eles fazem, era vê-los, irmos visitá-los, estás a perceber? Ou EPL de Lisboa, ou aqui à prisão das Caldas, era vê-los presos mesmo.
1: Mas porquê? Bom dia.
0: Serem presos, porque com o sucesso que eles estão a ter, estás a perceber, era arranjar aqui uma estrangeirinha, como se costuma dizer, e vê-los presos. Bom dia, Rui!
1: Bom dia, bem? João. Estás bom desde há pouco?
0: É verdade, desde há pouco, não é? Tem sido dias duros.
1: Olha, tem sido dias duros. Antes de mais, aproveitar aqui os microfones da nossa rádio, que é também um bocadinho nossa, não é?
0: É nossa mesmo, não é um bocadinho, é mesmo muito.
1: É mesmo nossa, não é? Mas de facto tem sido um trabalho também muito do teu esforço e dedicação nesta entrega, nas Tasquinhas das Caldas 2026.
0: E a noite de ontem, foi assim uma coisa.
1: E a noite de ontem foi, olha, não é? Para mim foi um gosto dar aqueles minutos em direto com a nossa rádio para os nossos ouvintes, com o José Cid.
0: É verdade. Aliás, ele autorizou-nos, já agora fica aqui em primeira mão. Já tenho o Catarina a ouvir, portanto é a segunda mão, é o segundo pé.
1: Como se Catarina é uma melga.
0: É verdade.
1: É um chato.
0: Ele ainda tem o microfone desligado, eu já lhe vou ligar para ele dizer. Mas dizer uma coisa que ele autorizou-nos. Portanto, nós ontem poderíamos ter transmitido para os nossos ouvintes,
1: é verdade,
0: na íntegra o concerto, mas o que ele vai oferecer aos Bombeiros das Caldas,
1: vamos transmitir em direto.
0: Vai ser transmitido.
1: Exatamente.
0: Ontem, em cima da
1: hora, era um bocadinho complicado para nós, mas para a parte técnica.
0: Bom dia, António Catarino.
2: Bom dia, João Carlos Costa, Rui Vieira, ouvintes da 91FM.
1: Bom dia.
2: Cá estamos aqui no Feira de Ano do 15 de Agosto.
0: É verdade, a trabalhar muito, não é?
2: A trabalhar bastante, desde ontem, já cá estou, desde ontem. E estamos aqui a trabalhar mesmo fortíssimo para este ano, que tem sido um ano mesmo a nível de... Este ano acho que vai ser top por causa da publicidade e da nossa ida também à Expo Oeste, às Tasquinhas, que aqui foi espetáculo, não é?
1: Vocês estavam muito bonitos. Estavam muito bonitos, muito, muito, muito no palco.
0: Eles estiveram muito bem,
1: Sim, senhor.
0: As estrelas...
1: Da feira?
0: O pico da audiência daquele palco foi mesmo o momento em que as estrelas da feira subiram ao palco. Nenhum espetáculo terá, digamos, a atenção que as pessoas... Mas é verdade, olha, sabes uma coisa? Eu pensei que as pessoas podiam distrair-se, porque é muita informação ao mesmo tempo, muitas pessoas em cima do palco. Aquilo já parecia um rancho folclórico.
2: Não, mas, João,
0: é uma equipa de futebol.
2: João, é assim, o meu trabalho, não é? Eu não me estou a gabar a mim, mas eu reconheço o meu trabalho. Ainda hoje tive um cliente de Luxemburgo que me veio à procura comprar calçado, porque me segue e que me vê. Eu, assim como a Tina Lingerie, tem muitos seguidores, assim como tu tens, e a Novatinho FM, o Rui Vieira. É que a nível de seguidores, nós apanhamos ali muito, muito seguidor nosso e isso é uma mais-valia para a gente todos, não é? E é bom para as Caldas, é bom para tudo, porque nós estamos sempre a fazer muita publicidade forte e as pessoas também nos seguem. Isso é muito bom, é excelente.
0: É verdade. Olha, e conta-me lá, em termos, eu seguidores só tenho os senhores dos telefones, da água, da EDP e das finanças. Esses são os seguidores.
2: Eu também tenho.
0: Eles mandam-me sempre cartas todos os meses. Não recebo carta de namorada, não recebo carta de ninguém, mas deles eu recebo sempre. Não há
1: também
0: nada
1: não tens,
0: a fazer.
1: Também não tens tempo para namorar.
0: Pois não. Olha, António Catarino, queria fazer-te uma pergunta. Como é que está, portanto, já se sente aí o burburinho das pessoas a trabalhar? Já se ouve ferro contra ferro aí as estacas a serem plantadas? Conta-nos.
2: Já, sim, senhora. Pronto, já cá estamos desde ontem, né? Ontem foi só para alinhavar as coisas. Hoje é para mesmo a abertura. Já está aqui plásticos, já temos aqui meias, já temos aqui textos de lar, já temos aqui um bar a fazer bifanas e com café e mesmo, estou a falar aqui na parte sul, na parte norte também está a bares, está lá a Tina Lingerie, está a Bordado Reis. está aqui muita coisa, já tudo, já estamos a todo vapor. Em princípio, vai ser um bom dia hoje até às tantas, e depois amanhã, e domingo, e segunda-feira.
1: Qual é a hora prevista de abertura da feira, hoje?
0: Vai abrir
2: praticamente as pessoas,
1: vai, ainda está aqui um colega
2: a chegar agora, já tens ali o senhor a vender passarinhos, já tem ali muita gente a ver o espaço.
0: Ou seja, na verdade, já começou a abrir aos poucos, não é?
2: Já começou a abrir aos poucos, já tivemos a atender clientes, como eu tinha dito, um cliente de Luxemburgo, as pessoas vêm, são seguidores, outros do Catarina, outros da Tina Lingerie, outros da Bordado Reis, outros do 91 FM, João Carlos Costa, isto em princípio está todo vapor.
0: Eu estou a pensar nós abrirmos um curso para quem quiser entrar para o nosso clube. Vamos fazer um clube às estrelas da feira e vai haver o clube da feira, não é? Para esse clube vamos poder, por exemplo, porque não, chamar o Rui Vieira e ele fazer parte também do nosso clube, não é? Porque quantos mais nós formos a divulgar as coisas da feira, mais sucesso vai ter esta nossa comunidade e mais coisas nós vamos poder fazer.
2: O Rui Vieira já faz parte da nossa equipa, que o Rui Vieira também...
0: Mas ainda não tem o selo. Tem que ter um carimbo.
1: Para entrar nesse grupo não é preciso vestir.
0: Arranjamos umas cuecas daquelas. Isto para quem não viu aquilo.
2: Vocês,
0: já agora quer dizer que eu já enviei uma mensagem ao João Baião a dizer que mais uma vez apresentadores ganham a prova do Diogo da Tina Lingerie. É verdade. Oh, Catarino, mas tu ainda ganhaste, ainda fizeste antes dele, acho eu, não foi?
2: Ainda fiquei em segundo lugar.
0: Ou seja, ele ficou em terceiro. É uma maravilha. É que o indivíduo da lingerie ficou em terceiro. Não é?
2: Porque ele não tem arte para vestir cuecas. Ele só tem arte para fazer filmes, para filmar.
0: É verdade. É verdade. Olha, diz-me só uma coisa. Já ouviste falar do Jim Gotrix ou não?
2: Sim, senhor. O Jim Gotrix é um.
0: Quero convidar-te oficialmente. O Nuno há de estar a chegar. Eu acho que eu disse para ele vir aqui ter. Ele queria que eu fosse aí à feira, mas eu já estava aqui a fazer a minha feira. Sim, porque isto, eu também faço a minha feira. Não está a dizer no mesmo sítio, mas eu e o Rivera fazemos a nossa feira. E também vendemos o nosso peixe.
1: Também.
2: E diga uma coisa, ó João, tu e o Rui Vieira têm sido incansáveis nas Tasquinhas, tem sido uma coisa mesmo, eu não sei como é que vocês aguentam, eu às vezes eu também não sei como é que eu aguento, mas vocês
1: é o segredo, é o segredo de tomar Herbalife.
0: Exatamente.
2: Eu não sei como é que vocês dormem, não sei como é que é, se é uma pastilhazinha, não sei. Só sei dizer que...
1: Cuidado com as pastilhas.
0: Olha, mas pode ser uma coisa chamada Gingotrix. É que no próximo dia 15 de agosto, dia 15 de agosto é já amanhã, se nós olharmos para o calendário, às 19h30 vamos fazer um lançamento oficial do Gingotrix dedicado às Caldas da Rainha. É uma coleção, digamos assim, de garrafas incríveis. Que é o Gingotrix Caldas da Rainha. Eles dizem aqui que é o lançamento oficial, mas ainda haverá outro, que eu ainda quero fazer outro ainda mais especial do Gingotrix. Mas amanhã, na Expo Oeste, aproveitando aqui o ímpeto das Tasquinhas, ímpeto é uma palavra bonita, não é?
1: Palavra bonita. Aprendeste
0: o ímpeto
1: hoje,
0: das Tasquinhas, fui buscar ao dicionário. Aproveitando o ímpeto das Tasquinhas, vamos então apresentar este Gingotrix, que tem dois padrinhos muito simpáticos, eu próprio, mas sobretudo a nossa Rebeca. Vai ser assim uma festa grande. Se o Nuno vier aqui, ainda falamos daqui a bocadinho. Agora que estamos a falar contigo, o que é que as pessoas vão poder encontrar? Podes falar do Nuno, mas o que é que vamos encontrar aí nesse mercado?
2: O Nuno é uma pessoa, além de como pessoa, é 5 estrelas, o Nuno e a esposa. E o gin dele é uma marca mesmo, e a nível de sabor, ele tem vários sabores, e tem sido um sucesso, e ele merece, mas não é o caso dele merecer, é a qualidade também está lá.
0: É verdade, a qualidade. E esta garrafa, tu viste a garrafa? A garrafa é linda.
2: Muito bonita, das calças. Eu ontem cheguei,
0: já eram 4 da manhã, ou 5 horas, perto das 5 da casa, e ainda estive a olhar para a garrafa. Estava, sabes que eu faço sempre, tenho este ritual, chego às 4 ou às 5, eu devo ver o noticiário, e então sento-me no meu sofá, recostado no meu sofá, fui buscar a garrafa e estive a olhar para ela. Está muito bonita, de facto é uma obra de arte.
2: Caro
0: amigo...
2: Nós olhar para a garrafa até esquecemos de ver o...
0: Falando em esquecer de beber o gin, pode ser que a gente ainda possa brindar com o gin Gotrix aí no mercado. Olha, que seja um sucesso, vocês merecem mesmo. Da nossa parte, acho que não era possível fazer muito mais do que aquilo que temos feito na divulgação. O Rui Vieira e eu próprio iremos aí fazer um direto entretanto. Quer dizer, eu não quero ir com ele, porque eu não quero misturas, ele de um lado e eu do outro.
2: Agradeço mesmo, me agradeço, porque uma feira aqui, o mercado, o Feira de Ano do 15 de Agosto merece isso, e as Caldas também merece, porque e o Sr. Presidente Vítor Marques também tem sido incansável, é aqui para a feira e por nós, tem sido mesmo 5 estrelas. Eu, quando preciso de alguma coisa, dirijo-me ao Sr. Vítor Marques e ele... Ele é uma pessoa 5 estrelas. Eu acho que Caldas nunca mais tem um presidente como este, acho eu.
0: Olha, uma coisa que é importante dizer, este 15 de agosto acontece 14?
2: 14, 15, 16 e 17. É assim, nós normalmente o 15 de agosto é 14 e 15. Mas como o 15 é sábado, eu pedi ao Sr. Presidente para fazer esticar até segunda-feira, que segunda-feira é o mercado semanal, e então, como o domingo é vivo em todo lado, eu pedi mais um dia, e o Sr. Presidente cedeu, e acho que sim, vamos fazer um bom trabalho aqui em Caldas da Rainha, vamos fazer um bom trabalho, acho eu. Eu penso.
0: Vai ser certamente um sucesso. Olha, vai trabalhar, que ainda não tens esse lugar, tem que estar arrumado como deve ser. Não é?
2: Faço o convite aos ouvintes da 91 FM para virem aqui à Feira do 15 de Agosto, não é? Que é o seu nome, é Feira do 15 de Agosto, embora que seja 14, 15, 16, 17, porque há aqui muita coisa a nível de qualidade, preço, e é uma feira ao ar livre, é sempre diferente.
1: E é uma feira centenária, é uma referência nas Caldas.
2: Sim, uma feira centenária, muito antiga, eu tenho 154 anos, desde toda a vida que eu me lembro, quase há 40 e tal anos que eu venho, que eu me lembro, e que venho aqui, que já vinha com os meus pais, a vender calçado, e pronto, faço o convite, há aqui bifanas, há aqui frango, há aqui muita, muita diversão também, lá em cima, os carrosséis,
0: pipocas,
2: há insufláveis, pipocas, farturas, há aqui muita coisa, e gente bonita também há aqui.
0: E gente bonita, exatamente, portanto, aliás, falta lá o Rui Vieira, para gente bonita, está aqui o Rui Vieira, portanto, ainda não está gente bonita.
2: O Rui Vieira agora é visível em toda a parte. Parece a minha esposa. Eu vejo a minha esposa com o cabelo engrenado e ele é o Rui Vieira com o cabelo amarelo.
0: Vamos adiante. Olha, um grande abraço para ti, meu amigo, está bem?
2: Obrigado.
0: Abraço. Muito obrigado por tudo aquilo que vocês fazem.
2: Abraço. Obrigado.
0: Como eu gosto deste António Catarina, ele é mesmo assim uma pessoa, aliás, não é só ele, é toda a família, não só a família de feirantes, como estas pessoas que estão ligadas à feira. E sobretudo aquilo que eu gosto nesta gente é a sua forma de estar tão, tão simples. E eu quero dizer-te que, eu tenho de dizer isto, houve pessoas que não acharam muita piada eu trazer, quando fiz cá a primeira emissão, vais levar os feirantes à rádio, e ainda menos... E ainda menos quando eu os levei a primeira vez ao palco da Expo Oeste. E, portanto, fico muito feliz porque, afinal, eu não descobri nada. Já estava tudo descoberto. Não nos tínhamos era lembrado de dizer, olha, eles estão ali. É aquela história do rei vai nu. Bem, se alguém for nu, ou ainda está... Ah, já não está. Pensava que ele estivesse ali. Se alguém estivesse nu, era o Diogo de Tina Lingerie com as suas tropecias, ou tropelias, obviamente, com o António Catarina. Os dois com aqueles calços. Viste aqueles boxers que eles me obrigaram a vestir? É uma coisa terrível, não é?
1: Tu ficaste muito sexy no palco.
0: Rui, vai trabalhar-se! Esta é aquela que eu dedico aos nossos feirantes. Vejam só como é bonita esta música. Tem uma letra fantástica, é feita por inteligência artificial. Mas olha, que se lixe.

0: E esta é já a terceira hora da missão, é verdade. O tempo passa depressa, estamos consigo, estamos bem. Boa sexta-feira, bom fim de semana, ele está aí a chegar. E eu estou de volta para a última hora desta emissão. Sou o João Carlos Costa, estamos em 91FM, em 91FM.pt e através da Rádio Corações de Portugal, em todo o mundo.
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1: 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Temos rapaz sem juízo, sem juiz, perdão, e Calema para ouvir agora.

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8: E agora temos Lady Gaga e Bradley Cooper. Shallow é para ouvir agora na rádio de todos os sucessos. Boa sexta-feira. Desejo-lhe um bom fim de semana, já que ele está aí a bater à porta.

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Atenção, estão a decorrer estas Quinhas das Caldas. Logo à noite temos o Leandro. E entretanto, aproveito para dizer que ontem o José Cid foi um concerto incrível. E atenção, porque a festa só termina no próximo domingo, dia em que sorteamos uma viagem à Madeira para duas pessoas. 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

0: 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Boa tarde. 13 horas.
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0: direitos dos homens, disto e daquilo. Também não entendo porque é que não se havia de falar das mulheres, dos direitos das mulheres. Os direitos são os mesmos, são seres humanos, têm os mesmos direitos. Deviam ter, não têm. Não, não têm.
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0: 14 horas.
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0: 15 horas.
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0: 16 horas.
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0: 91. 17 horas.
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0: E hoje, nesta emissão, temos um convidado muito especial. Olá, Leandro, muito obrigado por estar connosco e por, antes do concerto das Tasquinhas, estares aqui connosco na rádio.
1: Vim matar saudades. Aos anos é que eu não vinha à rádio aqui e como é óbvio, quando conseguimos conciliar as duas coisas, nós e eu, principalmente, quero sempre regressar às minhas origens, né? Olha, recordo na altura, estávamos a falar em off sobre isso, né?
0: É verdade.
1: Antigamente nós andávamos sempre pelas as rádios e conseguíamos fazer tudo, hoje em dia é mais complicado.
0: Olha, já vamos falar de ti, já vamos falar de tudo aquilo que as pessoas gostam de ouvir falar quando temos cá um artista, mas começamos pelo princípio. Tu, quando deste assim os primeiros passos, pensaste algum dia chegar a este produto apurado? Porque há uma grande preocupação tua, cada vez mais, em termos estéticos, em termos de linguagem, em termos de tudo aquilo que tu fazes. Estavas à espera de encontrar um dia, se desse um pulo dos teus princípios até 2026, encontrar este rapaz?
1: Sonhos, todos nós temos, não é? E eu sonhava, sem dúvida, ser alguém no mundo da música. Mas foi duro, é duro, continuará a ser sempre duro, porque eu acho que se for fácil, a gente perde o interesse, não é? Agora, não imaginaria aonde é que eu iria chegar. E eu acabei, eu desvio aqui, não te preocupes, eu desvio aqui. Eu acabei por conseguir alcançar um dos meus objetivos, ainda muitos mais quero concretizar. Já são alguns aninhos de música, continuo a sentir medo de subir acima do palco, continuo a sentir-me nervoso quando venho, por exemplo, uma entrevista com grandes locutores, como é o caso que está aqui hoje. Mas vejo cada vez mais que a vida realmente sorriu para mim e que eu tenho que agradecer muito. Tornei-me um homem, pai, agora com o Canuco que anda sempre atrás de mim. O mais velho não quer saber já disto, mas o Canuco anda sempre de um lado para o outro e ele é um chato, ele é um chatinho. Vá, filhote, tens que sentar ali, amor. O pai está a dar uma entrevista, tens que sentar ali, meu amor.
0: Ele quer lanchar.
1: Já vai lanchar,
0: está bem. Já vamos lanchar a seguir.
1: É normal, sabes? Ainda
0: bem. Carla, eu saber dessas coisas da música.
1: E entretanto, como estava a dizer, é muito importante o crescimento e evolução, e eu procuro todos os dias esse meu momento. Não tem sido nada fácil, há momentos em que a gente às vezes pensa que se calhar estamos a viver numa ilusão, né? Uhum. Mas há outros que a gente diz, não, é o certo é este caminho, embora. Eu tenho sido um dos artistas nacionais que tenho levado a carreira a ser reconhecida internacionalmente também. Fui se calhar um dos primeiros artistas, tirando outros como Amália, etc., a serem reconhecidos no panorama musical, por exemplo, brasileiro. E eu tive o prazer de ter grandes nomes da música brasileira a cantarem as minhas canções. Ainda hoje procuro muito as minhas canções para fazerem uma réplica do que está feito e poder lançar num país como o Brasil, né? E eu estou muito grato por isso e continuarei a lutar sempre muito para chegar onde eu quero. Há muitos sonhos ainda para concretizar.
0: Olha, muitos sonhos por concretizar. Eu recordo-me, tenho o privilégio de ter acompanhado os teus primeiros passos, os segundos e os terceiros também. Hoje em dia, o produto que, quando eu digo produto, pode ser assim um pouco frio, mas a verdade é que a marca, dizendo de outra maneira, a marca Leandro é uma marca muito apurada. Eu vejo que tu tens muita atenção aos pormenores, tanto em termos musicais como em termos de imagem.
1: Sim, eu procuro sempre uma evolução. Claro que não é somente meu, há sempre pessoas por trás que me vão ajudando, mas também há sem dúvida um querer mais, não é? E essa marca que tu falas, Leandro, é realmente uma marca que foi criada ao longo de vários anos. Eu sinto isso quando subo acima de um palco. Por exemplo, hoje temos Intour Solo, mas temos a produção cá, os técnicos são os meus, etc, etc. E as pessoas vão estar a cantar aquelas canções antigas, portanto a marca Leandro vai estar presente, o Leandro vai cantar e as pessoas vão estar. Não vai ser aquela produção que nós temos com a banda, com tudo, claro, isso, mas vai ser sem dúvida uma noite mágica, onde eu vou ter o prazer também e o privilégio de cantar algumas canções que fizeram recordar, ou que vão recordar, o Leandro de 18 anos atrás. Portanto, vai ser assim uma noite diferente, e eu estive a trabalhar mesmo ardemente para esta festa. Portanto, mesmo os meus técnicos não conheciam o repertório que eu hoje vou apresentar. Portanto, foi tudo montado exclusivamente para aqui e para ti,
0: porque para esta acabamos. Noite. Muito
1: foi, obrigado. Foi mesmo por causa disso. Eu fiz um estudo daquilo que estava a ser mais ouvido também por estas regiões. Nós também procuramos, e hoje as ferramentas que nos são cedidas são muito boas. Nós conseguimos procurar as rádios e o que é que está a tocar, o que é que os ouvintes pedem mais, etc. E criei uma estrutura para estar aqui hoje.
0: Olha, outra coisa, tu és um rapaz polémico.
1: Isso
0: és um rapaz polémico. Muito. O pessoal anda sempre atrás de ti.
1: É fácil.
0: E depois quando olha, vê lá se concordas comigo. Vê lá se concordas comigo. O Tijão vai aqui dizer uma coisa que eu acho que é. O Leandro é um rapaz que não deixa por dizer aquilo que deve dizer. É verdade ou mentira?
1: Eu aprendi sempre a ser verdadeiro naquilo que eu penso. Eu acho que a hipocrisia ou o cinismo para mim não funciona. Se eu não gosto, eu não sou obrigado a estar ali. Eu acho que hoje as pessoas confundem a frontalidade com a humildade, não é? Eu nunca deixei de ser humilde. Agradeço todos os dias a um ser que é Deus. É Ele que eu devo a minha fé, aquilo que eu tenho hoje em dia. Agradeço ao meu grande público também por me acompanhar e estar sempre para mim, mas a verdade é que eu não devo explicações a ninguém, a não ser a mim próprio. Portanto, não é o grande público que vai estar a sofrer as minhas dores, as minhas desilusões, as minhas conquistas. Não, eu trabalho muito arduamente. Eu até posso ser um grande cantor, mas se eu não trabalhar, o talento não está cá fora. Portanto, não, claro. O talento deve-se a um dom que Deus me permitiu ter. E depois deve-se também ao meu esforço e àquilo que eu faço. Com as polémicas, como se costuma dizer, as polémicas são dadas hoje em dia pela boca do povo, não é? É tal e qual como compararmos a música ligeira portuguesa com a música pimba. O pimba foi um adjetivo que deram à música ligeira portuguesa, não é? Portanto, e as polémicas são consideradas pela boca do povo. Portanto, o povo tem a mania de dizer, é uma polémica. A polémica faz sucesso. Todos os artistas que têm grande nome da música, já foi dado grandes polémicas também com grandes nomes da música, não preciso estar aqui a mencioná-los, mas os grandes nomes da música portuguesa e na atualidade até continuam com grandes polémicas, e não quer dizer que deixem de ser os artistas que são. Portanto, eu acho é que as pessoas têm que ter a noção que a preocupação que dão à vida dos outros deveriam de deixar um bocadinho de lado e dar à sua própria vida. Talvez passem o tempo todo agarrado a um computador sem procurar trabalho, por exemplo, sem prosperar na vida, sem terem ambição daquilo que é a vida de hoje em dia, e procuram sempre estar a comentar o que o outro fez ou deixa de fazer.
0: Isso também é o fenómeno das redes sociais, não é? Que não existia quando tu arrancaste, não existia com este peso, não é?
1: Como é óbvio. E as pessoas julgam sempre sem saber o que estão a julgar, não é? Ao longo da vida, eu sei que o meu grande erro foi sempre, e vai ser sempre a minha vida inteira, é o karma que eu trago, que é com mulheres. Portanto, eu sou um homem que, graças a Deus, gosto muito de mulheres, né? Isso é bom, né? Mas a verdade é que eu sempre fui um homem ligado a relações longas. A minha primeira companheira tive 8 anos, a minha segunda tive 10 anos, depois tive mais um ano com outra rapariga e agora tive um ano e pouco com esta rapariga que acabámos recentemente e acabámos muito bem. Desejo as melhores felicidades, somos amigos, ficámos amigos. Quando os caminhos não se cruzam, o melhor muitas das vezes é nós sermos maduros, autênticos, e conversarmos e dizermos, ok, não é agora, não está a dar. Não quer dizer que daqui para a frente não possa dar, daqui para um mês, dois, três, quatro, não interessa. Mas eu acho que as pessoas têm que saber respeitar isso. E eu ouço e vejo comentários que às vezes dá-me vómitos, digamos assim, porque acho que as pessoas deviam ter, e cada vez mais eu apelo para a lei, ser apelativa e ser mais afetiva. Isto é, se uma pessoa tem a coragem de ir para uma rede social de comentar algo ou enxovalhar a essa pessoa devia ser punida, mas com pena de prisão ou com uma multa bastante alta, porque eu acho que as pessoas têm que saber respeitar o seu espaço. Eu faço sempre, eu não comento a vida de ninguém, nem quero saber, eu tenho mais que me preocupar. Aliás, como eu tenho muito para me preocupar, eu não quero saber sobre a vida dos outros. Contudo, a resposta está aí: a polémica faz carreira. A polémica faz carreira porque a polémica mete o nome do artista ou da artista na boca do povo. Quem gosta, gosta. Quem não gosta, não gosta. Há sempre aquelas pessoas que nunca vão gostar de mim porque, não sei, nunca foram com o santo. Há outras que vão me amar mesmo sem me conhecerem, adoram a minha personalidade. E a vida é feita disto. Se todos nós gostássemos do verde, por amor de Deus, né? Eu acho que Eu com a maturidade e com o crescimento que eu tive, e fui passando por fases da minha vida que realmente eu fui crescendo muito, mas muito mesmo. Hoje eu tenho uma visão da vida e daquilo que eu quero com 40 anos, e o que eu quero é ter paz, objetividade, compromisso comigo mesmo. Não é individualismo, é simplesmente ser uma pessoa que está bem com ela própria, tem amor próprio, sabe o ponto em que está da vida, e procura mais. Ambição não é para toda a gente, sonhos não é para toda a gente, a crença também não é para toda a gente, ter fé também não é para toda a gente. Os que têm são aqueles que vencem muito mais. Portanto, geralmente a gente diz: ah, o pessoal do norte e tal está sempre, tem muito dinheiro, tem uma vida. Porque o pessoal do norte, não desfazendo de mais pessoas, que também há muita gente também para o sul com muita força, mas o pessoal do norte é pessoal da terra, né? Como se costuma dizer. Uhum. Ainda é aquele que cultiva, ainda é aquele que procura, e eu sou muito ligado às minhas raízes, à terra. Então eu acho que eu tenho muito essa linha. E o facto de eu ser a pessoa que sou foi porque eu sempre fui criado neste ponto. Eu fui criado no aperto de mão, e para mim o contrato estava celebrado. Eu vim para aqui, para esta festa, com um acordar contigo de: ok, então é esse dia, estou aí. Portanto, eu nem me quis preocupar sobre isto e sobre aquilo. Portanto, hoje em dia nós temos que ter atenção com quem nós nos envolvemos, quem vê caras não vê corações.
0: E com a seriedade das pessoas.
1: Mas eu ainda tenho boas pessoas à minha volta, e conta-se pelos dedos, mas tenho pessoas que, se eu precisar, elas estão logo lá, e se elas precisarem, eu também estou lá. Portanto, é isto que eu vivo, é esta pessoa que eu sou.
0: Muito bem. Leandro é nosso convidado hoje nesta emissão. Sabes que as pessoas estão a mandar mensagens, e então estão aqui, eu estou a ver aqui as mensagens a passar, não as consigo ler todas, mas vejo, e felizmente que as pessoas estão felizes. Nós anunciámos muito em cima da hora que tu vinhas cá, mas o facto de ver que está aqui, já muito bem, eu vejo as mensagens a passar, das pessoas que estão a ouvir esta emissão. O carinho das pessoas, não é? Tem feito, tem
1: isto,
0: sido.
1: É isto que eu procuro.
0: É o combustível, é o combustível.
1: É sem dúvida, é um combustível imenso. Aliás, eu acho que eu não olho aquilo que... Geralmente as pessoas olham sempre para aquele lado mais negativo e essas coisas todas. Eu não olho para esse lado negativo. Eu não quero saber desse lado negativo. Eu quero saber naquilo que eu quero para mim, a energia que eu quero puxar para mim. Esta energia que eu tenho hoje em dia é recíproca pelos meus filhos também. Portanto, os meus filhos estão felizes, estão bem, estão tranquilos, a minha família está tranquila, e é isto que eu procuro sempre na minha casa, nas minhas quatro paredes, que é energia boa, positividade boa, crescimento, evolução pessoal e também emocional, que é muito importante. E quando nós estamos numa plenitude emocional e temos numa característica que é o racional, já não há mais nada que nos possa afetar. Portanto, nós temos que saber lidar com as nossas emoções. Eu acredito que as pessoas hoje em dia vivam muito no emocional, né? Naquela parte do está tudo muito na lua, está tudo muito acreditar naquilo que vem, essas coisas todas. Mas quando há um trabalho, e eu tive durante 3 anos a estudar comportamento humano, a estudar também um pouco de psicologia, porque a música também requer isso. E eu, para avançar para outros campeonatos e para ter uma capacidade de escrita diferente, se calhar, que aquilo que há no mercado, por isso é que se calhar as minhas canções têm outro tipo de impacto na vida das pessoas, é porque eu faço um trabalho. Eu faço um trabalho, e o meu trabalho é um trabalho de psicologia, é um trabalho de conhecimento espiritual, é um trabalho também de requerer muita informação sobre o que é o conteúdo humano. E isso é que tem feito com que as minhas canções tenham palavras, se calhar, muito mais chaves, não é? Portanto, há um estudo muito, muito, muito árduo da minha parte. Se calhar eu perco algumas horas a ver a vida das outras pessoas, não para tirar satisfações sobre a vida delas, mas sim para perceber aonde é que eu posso chegar com as minhas mensagens e onde é que eu posso tocar naquelas pessoas. E as canções fazem, as canções são vibrações, as canções são momentos em que, se calhar, uma canção pode tirar uma pessoa de uma depressão, porque aquela canção pode criar um gatilho emocional naquela pessoa e dar-lhe uma liberdade, se calhar, em vez de estar na escuridão, a começar a ver luz ao fundo do túnel. Então é isto que eu procuro, é dar a liberdade das pessoas saírem do fundo e entrarem numa luz, porque na verdade nós não não somos seres escuros, nós somos seres iluminados. Mas quando nós achamos que eu não vou conseguir, isso aí está um problema grave. É o teu emocional, o teu subconsciente que diz que não consegues, porque tu vais conseguir. Toda a gente hoje em dia consegue chegar a qualquer lado. É preciso também batalhar, ter força de vontade.
0: É isso,
1: eu
0: mesmo
1: sei que é difícil.
0: Eu já agora, eu já te ouvi em várias entrevistas. Nós podemos não nos ver todos os dias, mas acredita que temos esta uma ligação especial. E eu fico muito feliz quando te vejo, para já dar-te nota disso. Eu sinto esse amadurecimento na tua forma de falar, sinto essa tua busca por algo melhor, por uma versão melhor de ti próprio. E acho interessantíssimo, porque não é a primeira vez que tu referes essa necessidade de nós irmos atrás dos nossos sonhos, e acaba por ser também um exemplo para jovens, cantores ou de outra profissão qualquer, que de facto é importante acreditarmos em nós. E tu acreditas em ti?
1: Claro que eu acredito em mim, e faço essa mensagem um objetivo também para os meus filhos. Por exemplo, eu vou dar este exemplo muito, muito objetivo que aconteceu com os meus dois pequenos. O mais velho, por sua vez, passou uma fase emocional um bocado instável. Namorava com uma rapariguinha durante um ano, acabaram o relacionamento, ele tornou-se uma criança mais fechada, onde eu tive uma preocupação muito grande em trabalhar com ele o lado emocional dele.
0: Ele já tem que ir lá?
1: Vai fazer 14. Uhum. Onde trabalhei muito o lado emocional dele, trabalhei aquilo que eu sabia, não como pai, mas também um pouco como terapeuta, não é? E trabalhei esse lado com ele, e eu pensei, bem, então é neste momento que eu tenho que lhe dar um boostzinho para ele perceber que a vida não é só aquilo. Então eu disse, tive uma conversa com ele, e disse, olha, o pai não se interessa neste momento pelas notas, interessa sim é que tu estejas bem, não interessa se neste momento tu estás em baixo, interessa é que nós temos que trabalhar para tu ir.

0: diferente em que ele pudesse desligasse daquela solidão e ligasse a uma coisa boa. Contudo, por exemplo, o pequenininho tinha alguma dificuldade em ler na escola e ele chegou-se ao pé de mim e disse assim: pai, eu também queria uma moto igual à que deste humano. E eu disse: sim, senhora, se tu até ao final do ano souberes ler e souberes escrever, o pai dá-te uma moto igual. A professora chamou-me à escola e disse: eu não sei o que aconteceu, mas em 3 meses o seu filho sabe ler, sabe escrever. Eu já não... Eu disse assim: foi um gatilho emocional que eu criei. Ou seja, às vezes no negativo nós conseguimos dar a volta e pôr no positivo.
1: Claro, exatamente.
0: Portanto, isto não quer dizer que seja um bom ou mau pai. Tem a ver que há patentes que nos fazem disparar gatilhos sobre as pessoas e no negativo nós criamos um extremamente positivo. Portanto, para dizer que eu acredito em mim porque alguém também acreditou em mim, ok? Então eu sinto-me no dever de ajudar sempre como posso, da forma que posso, respondo sempre conforme posso a todo o meu público, e se eu conseguir ajudar sempre alguém, eu ajudo. Mas atenção, nós ajudamos até um limite, porque depois se a pessoa não quiser avançar e não quiser ir mais longe, nós não somos ninguém para dizer assim: não, eu sou teu pai, eu vou ter que te fazer acontecer. Não, nós, eu ajudo até a certo ponto. E eu acho que a melhor ajuda que nós temos atualmente não é os bens materiais, não é o dinheiro, não é nada, é a capacidade que nós temos de fazer com que aquela pessoa entenda que é um ser único e que pode ir muito mais além daquilo que ela está ali travada.
1: Olha, canções, vamos falar das canções.
0: Isto
1: passa depressa, não é? Quando estamos com pessoas que gostamos, como eu gosto de estar contigo, isto passa depressa. Diz-me só uma coisa: canções. E tens o teu filho que quer ir a lanchar. Portanto...
0: É um chato. A gente já vai, meu amor.
1: Também quer jogar também.
0: Está bem.
1: Vamos a seguir.
0: Vai ali. Então, isto faz parte, né? Faz parte. Ele gosta muito de andar comigo, mas depois tem este... Não deixa de ser criança, né?
1: E não lhe estás a dar atenção, não é?
0: Ele anda com o microfone, ele anda com o fone atrás, está sempre a perguntar: estás a fazer o quê, pai? Porque eu quando estou a 200% com eles.
1: As mensagens não param. Olha, a Catarina Oliveira está a dizer: eu vou hoje ver o espetáculo.
0: Que aquilo esteja completamente
1: à pinha de diz ela. Temos aqui pessoas que não param de mandar mensagens.
0: Olha, música, estavas a falar das músicas.
1: É isso mesmo,
0: né?
1: para
0: dizer. Olha, lançámos agora o Gritar ao Mundo, uma canção de esperança, de libertação emocional, de crença.
1: Sobretudo libertação, não é?
0: Libertação, sim. Eu acho que as pessoas, quando têm que gritar, gritem, mas gritem com a vontade de vencer, ok? Mais canções vão sair agora, vai sair o Sente Saudades de Mim também. Todas as canções estão a ser compostas por mim, juntamente com o meu sócio também, o produtor Flávio Serrinha, e Gonçalo Madruga também, que está muitas das canções também comigo na parte escrita. Então nós temos uma equipa muito forte e estamos a lançar canções muito fortes. Vão saindo canções agora, porque eu acho que foi-se perdendo muito aquela ideia do disco, né? Com muita pena minha, mas nós estamos a trabalhar muito e focadamente naquilo que é o grande público quer. E olha que tem sido muito bom a aceitação desta canção. Gritar ao Mundo tem sido muito forte. O meu técnico até diz na brincadeira que esta canção vai ser tipo um mal defisor daqui a uns anos, mas a verdade é que as outras canções que aí vêm são canções muito fortes, com a patente de Leandro, aquelas músicas bem românticas, estás a ver, que aquele sofrimento.
1: Esse é o teu ADN, não é?
0: É o meu ADN. E que eu não posso desvincular, já tentei fazer algumas mudanças, mas...
1: Até porque as fãs ficavam chateadas.
0: Também. Eu também já não me enquadro. Eu quando começo a cantar outro registro musical, e esta canção foi o Gritar ao Mundo, foi uma discussão imensa na altura no escritório, porque eu não queria lançar a canção. Acho que a canção pode sair mais da... Não, tem que ser agora. Eu quero lançar. Portanto, eu já tenho a minha ligação é tão forte ao romântico que já quando sai de algum daquele registro, eu já começo a sentir medo. Okay? Eu tenho a certeza de que o que eu sou naquele registro. Eu tenho a certeza de que o que eu dou naquele registro. Quando se desvincula um pouco daquela linha, eu já sinto ali um pouco de receio, mas depois sou surpreendido com o sucesso da canção.
1: Estão aqui a perguntar se vão ouvir os teus êxitos.
0: Que mal te fiz eu, também eu, quem sabe, vamos, o grande amigo, eu não estava à espera, também eu, bem. Por isso é que eu te disse, eu fiz uma pesquisa e aqui está este trabalho que se calhar muitos artistas não o fazem, mas eu também tenho elementos por trás de mim que trabalhamos arduamente e diariamente. O Filipe, que está comigo agora, que já me conhece há muitos anos, mas que eu preparei-o para trabalhar comigo, e nós

0: fazemos uma pesquisa praticamente pelo concelho, onde quisemos perceber o que é que tocava nas rádios, o que é que não tocava nas rádios, o que é que era mais pedido, menos pedido. Portanto, isto foi um estudo e uma preocupação de fazer. E eu faço isso sempre, sempre, ao longo do ano, nas terras que a gente passa. A gente tem sempre um estudo naquela música que eu sei que foi mais ouvida naquela terra. Portanto, isto é algo, podem chamar doidos, podem dizer o que quiserem, mas eu sinto muito confortável em saber a terra que piso e aquilo que eles querem de mim.
1: Uau, espetacular. Olha, mesmo antes de terminar, portanto, há esta faceta, portanto, de querer levar tudo muito a sério, de querer preparar o futuro, é para continuar esta vocação, digamos assim, que é um dois em um. Eu estou aqui hoje perante um Leandro bem diferente daquele que eu conhecia, ou seja, mais maduro, com vontade de aprender, e é tão bonito ouvir-te falar também dessa partilha que tu fazes com os outros.
0: Olha, eu acho que eu tenho um problema em mim, que é o problema de eu querer mais. E eu costumo dizer, quem está no meu barco e quer o mesmo que eu, segue a remar comigo. Quem perde a força sai imediatamente, não vai fazer peso. Portanto, e eu sempre fui assim na vida, sempre fui assim na vida. Eu tenho a certeza de duas coisas. A primeira certeza tenho que sou eu, que depende de mim próprio, e depois tenho a certeza que vou ter sempre comigo os meus dois filhos. Ok? São sempre meus. Isso eu tenho uma certeza. Tudo o resto que está à minha volta eu não tenho certezas de nada. Uhum. Portanto, a única coisa que eu quero neste momento é chegar a uma plenitude emocional, que é quero paz. 40 anos, quero paz, sossego, trabalhar arduamente pelo aquilo que eu acredito e que já são muitos anos, que é a música. E eu acho que tenho esse transtorno emocional, que é eu nunca estou contente. Eu quero sempre muito mais. A música tem-me trazido altos e baixos. Eu tenho vivido muito altos e baixos. Já estive no topo, já desci cá abaixo por muitas das vezes por culpa minha. Voltei a subir e agora não posso sair dali. Tenho que continuar a continuar a subir para escalar a escala, para arrebentar com a escala, né? Uhum. Portanto, e neste momento eu tenciono estar sempre ao lado dos grandes nomes da música portuguesa, porque é onde eu me enquadro e é onde eu nunca devia ter saído, por escolhas próprias, por aprendizagem própria, emoções. E muitas das vezes nós às vezes deixamos de lado um pouco quem somos pelo coração, e temos de deixar às vezes o coração de lado e viver com a razão e com aquilo que é o racional, não a emoção. Portanto, e eu neste momento é isto que eu quero, é trabalhar, continuarei a trabalhar, não perco esperança de ser sempre e ter o meu legado na música portuguesa e ser reconhecido como um dia, quando eu for embora, se Deus quiser, daqui a 100 anos, que este legado da minha música fique registado e que eu tenha um lugar junto de tantos outros nomes da música portuguesa que já partiram, mas que são as almas que nós temos em Portugal e que serão eternamente as nossas vozes.
1: Um convite para o pessoal que nos está a ouvir, e parece que são muitos aqueles que, pelo aquilo que interagem, muita gente mesmo, um convite para eles, para o Algarete.
0: Olha, o meu convite é venham ter connosco. Eu espero que realmente hoje é sexta-feira. Eu não vou certamente ocupar muito o vosso espaço, ok? Vou estar ali 1h20, 1h30 ali convosco. Portanto, venham ter connosco, vamos cantar as canções. Eu sinceramente gosto muito de ouvir vocês a cantar, portanto dá uma emoção muito grande. Por isso, preparem as vossas vozes. Quem não tem nada ou quem já tinha coisas combinadas, desmarque. Uhum. Pois é, tudo vai dar ao concerto do Leandro. E é isso, acho que o abraço, o calor, a emoção, a noite vai prometer muito. E eu acho que as pessoas também necessitam de viver a experiência de fechar os olhos e recordar de certas coisas que fizeram parte das suas vidas e que lhes ensinaram. Na vida nós vamos aprendendo sempre que o não acreditar é tão forte quanto acreditar.
1: Eu tenho que, obrigatoriamente, estava aqui, estou a tentar ir lendo algumas coisas. Temos gente a ouvir-nos no estrangeiro. Tens feito muito estrangeiro ultimamente?
0: Tenho. feito.
1: Conta-nos lá.
0: Estados Unidos, Canadá, tenho feito Suíça, França, portanto, Europa por aí fora.
1: Vê-se que as pessoas têm saudades, estou aqui, tenho aqui
0: não,
1: uma...
0: Não, e há imensas saudades, há imensas saudades. Eu acho que cada vez mais, e aliás, isto é um alerta que eu dou, porque há muita gente que se passa por empresários e não sei o que mais, e as pessoas às vezes deixam de acreditar nos espetáculos, portanto, hoje... E mais que nunca, o pessoal tem que ter muito cuidado com o que faz. Então, tudo o que tem a ver com concertos internacionais ou nacionais, existe uma página oficial com um selinho azul, perdão, onde é enviada uma mensagem a pedir orçamentação e nós vamos responder com os nossos colaboradores e conduzir ao nosso escritório para que seja feito esse contrato. Nós só trabalhamos com contratos, só trabalhamos com empresa elegível, portanto, tudo o que tenha a ver com outro tipo de negócio que não tenha contratos, não tenha número de contribuinte, claro, com empresa elegível, etc. Portanto, isso é calote. Tenham atenção a isso, que eu sei que há muita gente e há muita gente, até empresários, a fazer-se passar e a vender concertos de Leandro por preços muito altos. Antigamente até acreditava que isso pudesse acontecer, hoje já temos a nossa agência própria e podem ligar sempre e fechamos diretamente as coisas, como foi contigo, portanto, falámos os dois e fechamos.
1: Olha,
0: as coisas.
1: Já agora, o ouvinte, a pessoa que vai ao espetáculo do Leandro no estrangeiro, é muito diferente daquela que assiste aos teus concertos aqui?
0: Tem uma diferença, porque hoje em dia, e já comentei isso várias vezes, eu tenho tido um número de público que não é português. Portanto, eu não sei o que se passa, mas sei que a minha música está a chegar muito além. Uhum. Então, eu tenho sentido isso e esse momento tem sido mágico. Contudo, o povo português é sempre povo português. O calor, a emoção, está lá toda.
1: Olha, seja como for, ficamos muito felizes de ter aqui os nossos estúdios. Fica já convidado desde dias, quando passares aqui pela região, para uma conversa diferente, talvez com a participação das pessoas que estão connosco. Desejo-te um bom concerto para logo à noite. Vamos mesmo terminar com um convite teu, para quem nos está a ouvir, e dizer que eu estava aqui a conversar contigo e estava-me a lembrar de todas as coisas que nós já fizemos, não nestes estúdios só, mas dos concertos em que tu já participaste. Iniciativas de solidariedade, e quero-te agradecer porque porventura as pessoas podem não saber, mas eu digo aqui e com conhecimento de causa, há um coração muito forte debaixo dessa alma forte também, dessa pessoa com um temperamento, e ainda bem, tens a tua maneira de ser e esse temperamento acho que não te fica mal, mas há aqui uma coisa que é importante: há uma pessoa que está lá dentro e que gosta de ajudar os outros, gosta de incentivar os outros a melhorarem as suas vidas.
0: Uma coisa, as pessoas podem ter certeza que Leandro nunca vai deixar de dizer nada ao que tem para dizer, portanto isso eu serei sempre assim, gostem ou não gostem, eu vou dizer sempre o que penso e o... aliás, eu não falo sobre a vida dos outros, falo sobre a minha própria vida e opino sobre a minha própria vida. Se me perguntarem, eu vou sempre dizer concretamente aquilo que eu penso, mas esta é uma certeza: o Leandro não vive de migalhas, nem vive de hipocrisias, nem de cinismo. Portanto, se eu neste momento tiver que dizer alguma coisa, eu vou dizer, mesmo que tenha que acartar com alguma consequência. Uhum. Por isso, eu acho que o mundo ficaria muito melhor se todos nós soubéssemos ouvir sem julgar.
1: Logo à noite?
0: Todos juntos, aqui. A partir das 21h30, é isso?
1: É, exatamente.
0: 21h30, não sei se é...
1: Mais para as 22.
0: Mais para as 22, mas 21h30 já se faz barulho.
1: É, exatamente.
0: 21h40 já se faz barulho e por aí, 22 em cima de Paulo.
1: Grande abraço, muito obrigado, obrigado pela tua presença nesta emissão. Leandro, aqui connosco na 91 FM Rádio. Uau, que conversa bonita. Por duas razões, por tudo e por nada. Gosto mesmo de falar com este rapaz. Logo à noite, já sabem, encontramos no palco principal da Expo Oeste. Vai ser uma oportunidade para estarmos juntos e sobretudo para recordarmos grandes sucessos e ouvirmos as mais novas do Leandro aqui na rádio. Não perca, é hoje, por volta das 21h30, como ele próprio dizia.

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0: 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Oito horas e 59 minutos.
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1: 20 horas 40 minutos, muito boa noite, cá estamos nós uma vez mais a responder do pavilhão das Tasquinhas na Expo Oeste, nas Caldas da Rainha. Aqui no terreno está o Rui Vieira e a segurar a nossa emissão na parte técnica, como o responsável técnico para que tudo corra da melhor forma possível, para que possamos ir para o ar dentro das melhores condições, está então o Rui Nogueira. Vamos agora entrar nesta primeira reportagem do dia de hoje, a noite em que no palco está o rancho folclórico e etnográfico Os Azeiteneiros de Alvordinha e depois também o rancho folclórico e etnográfico Flores da Primavera do Guisado. Hoje são dois ranchos em destaque neste sétimo dia das Tasquinhas das Caldas. Às 22 horas sobe a palco o cantor Leandro. Bem, e o que dizer sobre este cantor, para muitos considerado uma pessoa frontal, mas também honesta e com uma carreira fantástica. Tudo começou com um empurrãozinho da avó Zélia, Leandro. Boa noite.
2: Já foi há muitos anos, já faz quase 20 anos. É frontal, mas nunca confundir a frontalidade com a falta de humildade, que é isso que às vezes as pessoas confundem. Eu acho que o objetivo da vida é nós sermos sempre honestos uns com os outros, apesar que não podemos requerer muito bem e não podemos requerer sobre a posição do outro, mas eu vou manter sempre a minha.
1: Sempre a frontalidade é um dos pratos também do Leandro, que é porque quando as coisas não estão muito bem, fala direto e objetivo para que as pessoas percebam que o Leandro dá a sua cara.
2: Claro, darei sempre a cara em tudo, que eu acho que quando está o nome Leandro, há um negócio que é feito, é sincero, é direto, é frontal. Portanto, a pessoa, e é isso que eu mantenho sempre, o meu nome tem que ser sempre com a frontalidade, com a lealdade principalmente.
1: Leandro, quem é que é o Leandro de 2026 para há 20 anos atrás?
2: Ui!
1: Não posso fazer as mesmas perguntas que fez hoje na rádio, não é? Que fizeram hoje na rádio com o João Carlos Costa. Temos que aqui fazer agora...
2: Foi fantástico, grande entrevista, adoro o Carlos, acho que é o meu tio, como eu costumo dizer, de Inglaterra. Era um menino muito, muito simples, era um menino que veio do bairro, que acreditava em tudo o que lhe diziam, que acabaram por se montar, digamos assim, em cima do grande sucesso que ele fez durante muitos anos. Foi enganado muitas vezes e hoje um homem feito, pai de dois filhos, uma estrutura completamente diferente e mentalmente muito mais estruturado. E eu acho que o ser humano nunca vai chegar à plenitude máxima da estrutura emocional, mas caminha sempre aprendendo com os erros. E foi isso que fez de mim o homem que sou hoje.
3: Este é o meu filho a falar.
1: É o fã número 1, não é? Como estávamos aqui a conversar há pouco. É o fã número 1. O Leandro passou pelo fado, mas depois descobriu que o lado romântico era a praia.
2: Vai ser tudo uma ligação. O fado, porque minha avó era fadista e eu nasci e fui criado no mundo do fado, mas depois também tem um cantor romântico, mas fadístico também, porque quando ouves cantar o Leandro é música romântica, mas acaba também por ter aquele toque fadista nas canções, e eu acho que é isso que caracteriza o Leandro.
1: Olha, nas tuas músicas que tu interpretas, tens muitas de sucesso, tens alguma que tenha marcado, de certeza que deves ter, algumas que tenha marcado mais a tua vida?
2: Olha, todas elas marcam um momento da minha vida. Agora, o início de tudo foi com o Pomal de Fiseu, sem dúvida. E essa já é aquela música que eu posso amanhã não estar aqui, mas aquela vai ser a canção.
1: Essa é a canção?
2: Essa é a canção.
1: Olha, se um dia pudesses voltar atrás, o que é que tu corrigias?
2: Olha, eu
1: só perguntas
2: poderia
1: difíceis.
2: Ser... Não, eu poderia dizer que corrigiria muita coisa, mas se eu corrigisse essas mesmas coisas, não me tornava o homem que sou hoje. Eu acho que tu tens um propósito, tu tens um porquê nas nossas vidas, tu tens o seu tempo, e quando tu consegues entender que és tu e só tu é que podes fazer o teu caminho e as tuas escolhas, tu consegues entender a pessoa que tu és. E eu passei por muitas situações da minha vida, foram públicas, outras não foram públicas, mas tornou-me um homem com uma ambição muito maior, tornou-me um ser diferente, e eu acho que se eu não tivesse passado pelo que eu passei, não seria o cantor nem a pessoa que sou hoje em dia.
1: Essas situações que tiveste na tua vida, como todos nós temos, não é só tu, não é? Toda a gente as tem e toda a gente passa por elas, fizeram-te uma pessoa melhor, uma pessoa diferente, uma pessoa mais frontal, mas sobretudo uma pessoa mais forte e a querer mais?
2: Sim, as grandes cicatrizes do destino, como se chama dizer, do caminho que nós vamos caminhando, fizeram de mim este homem que eu sou hoje em dia, um homem realmente frontal, um homem objetivo, um homem que sabe o que quer e que não deixa que alguém entre da vida dele e que venha não para acrescentar. Na minha vida tem que chegar para acrescentar, mas como é óbvio, nós não damos com o radar a identificar pessoas. Há de sempre haver uma ou outra que... mas há de sempre haver uma ou outra coisa, que uma outra pessoa que nós vamos perceber que entrou na nossa vida e que nos enganou bem enganados, né? Portanto, eu acho que principalmente agora neste momento é o foco, determinação e a lealdade comigo mesmo. Portanto, tudo o resto só ofusca se eu quiser.
1: Olha, és uma pessoa de amizades, como é que tu lidas com as críticas?
2: Olha, nem ligo, simplesmente
1: estás
2: já nem ligo.
1: Estás na fase de não ligar?
2: Estou na fase, são 40 anos já vividos, já liguei muito, mas depois também comecei por perceber uma coisa: como é que eu vou ligar uma crítica de alguém que nunca me conheceu, que nunca jantou comigo, que nunca almoçou comigo, que nunca teve um contacto comigo? Portanto, eu não posso ligar uma pessoa que não teve nada a ver comigo ou que não está comigo. Daí eu achar que a crítica é algo que as pessoas ditam cá para fora porque são frustrações delas próprias, não minhas.
1: Por acaso, nesse sentido, partilhando os dois, que as pessoas muitas vezes sem conhecer julgam muito a vida do outro e aquilo que tem e aquilo que não tem. Leandro, que músicas é que hoje nos vais abrilhantar a quem te vem ver hoje, que as expectativas são bem lá altas?
2: Ora, hoje preparámos aqui um espetáculo diferente, juntamente com os técnicos. Eles também não conheciam o espetáculo, são técnicos que andam comigo, eu sou um improviso, eles já estão habituados a isso. Portanto, eu acabei por fazer durante esta semana toda um estudo daquilo que estava a ser mais ouvido pela região, e montei um espetáculo mesmo para esta noite. Aqui o Bruno já sabe como é que eu trabalho, sabe como é que eu faço as coisas. Cada espetáculo é um espetáculo para mim. Há sempre uma outra música diferente que vai tocar, e até mesmo para os meus técnicos eu acho que é carismático este tipo de vida e de escolha que nós temos em cada concerto, porque é diferente, é mais dinâmico, não é sempre a mesma coisa. E este espetáculo foi criado exclusivamente para aqui, iluminação também, o som não, é responsável do meu som já há muito tempo, já me conhece de trás para a frente, mas é escolhido ao pormenor. E hoje trouxemos também um técnico escolhido ao pormenor para aqui para a festa. Portanto, temos um trabalho muito árduo por trás daquilo que as pessoas veem só no ecrã.
1: Olha, voltar atrás do tempo, e para terminarmos também, a tua passagem pelos Ídolos marcou a tua vida?
2: Tudo marca as nossas vidas, são marcas do destino, como eu costumo dizer. Foi uma era muito boa na minha vida, foi uma era também muito boa para a música portuguesa. Grandes nomes saíram dali para a música, a Luciana Abreu, entre outros mais. Eu dei muito bem com a Luciana Abreu, ainda hoje sou amigo dela, mas eu acho que foi, estes programas fazem falta. Há muitas imitações e nós sabemos que uns vão atrás dos outros, mas é o carisma e é a primeira impressão. Daí eu falar muito da música portuguesa, eu acho que os artistas todos têm o seu ponto assente na música e o seu carisma, por isso não vale a pena andarmos aqui a tentar imitar uns aos outros, porque não resulta. Portanto, nós, se é Leandro é Leandro, se é Tony é Tony, se é Marco Paulo é Marco Paulo, e é assim que a vida tem que ser.
1: Eu acho que há espaço para todos, pelo menos a minha opinião.
2: Há espaço para todos, há espaço para quem verdadeiramente trabalha arduamente e vive disto e abdica muitas vezes de estar com a família para conseguir trazer ao grande público o seu reconhecimento, e é isso que eu faço todos os dias. Hoje trago o meu pequenote, porque senão era mais um dia que eu iria estar, ele se calhar iria estar em casa e eu iria estar aqui a trabalhar, mas eu fiz questão de trazer mesmo para isso, para eu poder partilhar todos os momentos com o meu filho, poder crescer com ele, poder estar bem, e quem sabe um dia ele não me segue os meus passos.
1: Gostavas que os teus filhos seguissem a tua vida também, assim, de cantor?
2: O mais velho já tenho a certeza que não vai ser. O mais velho neste momento está na fase de jogar à bola, está numa fase completamente distinta àquilo que é a música. O mais pequeno não, o mais pequeno vibra com isto, portanto toda a gente já percebeu que ele vibra muito com isto, e eu era assim quando era pequenino, portanto é deixar fluir.
1: Vês no teu filho o Leandro em pequeno?
2: É, e eu acho que todos nós que estamos aqui à volta da minha família, que conhecem os meus, conseguem ver características do Diego que chama mesmo que ele vai seguir esta linha.
1: Olha, agora sim, para terminar, desejo-te a continuação de um grande sucesso, uma grande carreira, a continuação de, sei lá, olha, eu tinha tanta coisa para te dizer que nós às vezes ficamos, porque é um gosto também estar, apesar de hoje já ter estado na nossa rádio com o João Carlos Costa, mas à noite tem-me calhado a mim a servir aqui a dar voz também aos artistas que têm passado aqui pelas Tasquinhas, e claro que também não podias deixar de passar hoje por este microfone também para a mesma rádio. Quero-te desejar tudo bom e um conselho para quem nos está a ouvir, que está agora a começar nesta vida de cantar, de cantor.
2: Olha, eu sou muito bom a dar conselhos, mas muito péssimo também, né? Porque às vezes as pessoas dizem assim, ai, tu aconselhaste, mas as coisas não correram muito bem. Eu acho que nós devemos ser independentes e se temos um sonho, se temos um objetivo, devemos trabalhar ir atrás dele, mesmo que a gente caia. Eu já estive no modo de cima, já caí e voltei-me a levantar, e hoje estou novamente na luta e estou novamente a entrar no modo que eu queria, que eu acho que é nunca deixar de acreditar e aprender sempre com os erros, porque a vida é uma escola, nós temos que aprender todos os dias, não adianta nós querermos ser quando não dá para ser, adianta nós trabalharmos para tentarmos ser, e se formos melhor ainda.
1: Eu tinha dito que era a última, mas não.
2: Mais uma.
1: É mais uma, é. Porque sabes que estas conversas são como as cerejas, não é? Não podemos comer só uma, temos que comer várias. E depois então é que a gente termina. Depois de tudo aquilo que tu já passaste na tua vida, de altos e baixos, como é que a pessoa se reencontra? Como é que a pessoa se reergue?
2: Olha, dizem que eu sou o Félix, que venho das cinzas, renasce das cinzas. Eu acho que a importância neste momento de renascer e do acreditar é sempre muito maior. Por isso eu tenho uma frase que eu dito muitas vezes, que é: o não acreditar é tão forte quanto acreditar. Portanto, se não acreditares, é mesmo igual ao acreditares. Bora para a frente. O não é garantido. Não vale a pena.
1: É a melhor forma de estar na vida.
2: Claro que sim. Eu recordo-me que na altura, quando era miúdo, eu queria mil e uma coisas e não conseguia, mas se eu trabalhei para aquilo, eu ia conquistar aquilo. E este é o ponto essencial da cena, é... Se acreditas, não desistas, porque pode demorar algum tempo, né? Pode demorar se calhar um ano, dois, três, quatro, mas as coisas vão acontecer naquele tempo. Se calhar não acontece naquele tempo porque não estás preparado para receber, né? Eu também gostava de ter um Ferrari, né? Mas se eu não trabalhar para ter um Ferrari, eu não tenho um Ferrari. Ou então, se eu tiver um Ferrari e depois não tiver sustento para andar com o Ferrari, é a mesma coisa que não ter um Ferrari. Portanto, é esta a forma que eu vejo a vida. Por isso, um pé de cada vez, e é isso que eu procuro, é sempre andar devagarinho e saber que eu estou a pisar, mas estou a pisar em solo. Solo resistente.
1: No chão firme.
2: Exatamente.
1: Agora sim, 30 segundos para um convite.
2: Às 22 horas começa o grande concerto do Leandro, portanto apareçam todos. Quem está em casa, venha para aqui. Hoje não há amor, hoje o amor é aqui. Hoje o amor é aqui. E certeza pode haver amor, mas depois do concerto do Leandro vão mais românticos. As coisas tornam-se diferentes. Já tive muitas pessoas a dizer que à pala dos concertos do Leandro,
1: Fizeram um garoto.
2: Daqui a 9 meses vem o resultado.
1: Leandro, foi um gosto, um privilégio, que seja a continuação de um bom sucesso e obrigado.
2: Muito obrigado por tudo, obrigado.
1: Obrigado. E agora seguimos, depois voltamos a seguir às 9, foi esta grande conversa com o Leandro, o convidado desta noite nas Tasquinhas das Caldas da Rainha, na Expo Oeste, claro. As entradas são livres, estão todos convidados, voltamos a seguir às 9. 91 FM.

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0: 20 horas e 59 minutos.
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2: E cá estamos, agora que passam 10 minutos das 21. Bem-vindos a mais um apontamento de reportagem. Estamos com a emissão em direto das Tasquinhas das Caldas, com a coordenação técnica de Rui Nogueira, e ao microfone o Rui Nogueira, o Rui Vieira. Rui Vieira, Rui Nogueira, isto são tantos Ruis que nós ficamos todos baralhados. Bem, depois de termos estado à conversa com o artista desta noite, o Leandro, que vai subir ao palco a seguir às 22 horas e fez o convite para que todos hoje venham assistir ao concerto do Leandro, ele que diz que tem um concerto bem diferente preparado para esta noite. Vamos agora falar com Alice Calheiros, presidente da Associação Artes de Criativas e Artesanato de Santo Onofre. Muito boa noite, Alice.
3: Boa noite, Rui.
2: Bem-vinda à 91 FM.
3: Obrigada, boa noite.
2: E bem-vinda às Tasquinhas.
3: Exatamente, está ao rubro.
2: É verdade, vocês estão aqui num sítio privilegiado, mesmo aqui à entrada.
3: Sim,
2: estão
3: sim.
2: Num sítio bom para dar a conhecer.
3: Exato, exato. A ideia é mesmo essa, é divulgar o nosso trabalho artesanal.
2: É isso mesmo. Alice, que Associação de Artes Criativas de Santo Onofre é esta, para nós ficarmos a saber?
3: É uma associação em que há diversos artesãos com diversos materiais, desde o filtro, desde as conchinhas, desde o macramé, desde o crochê, desde várias coisas também da chita, trabalhos com chita, das telhas também, temos aqui variedade de materiais e de artesãos que fazem vários trabalhos artesanais.
2: Portanto, é uma associação que foi criada para dar espaço aos artesãos.
3: Exatamente, de todas as idades e de todos os modelos e feitios, não é?
2: Mas qualquer artesão se pode inscrever ou tem que estar inscrito também como artesanato?
3: Não, tem que estar inscrito na nossa associação, não é? E daí ser avaliado pelo seu trabalho.
2: Onde é que vocês costumam andar a fazer os vossos trabalhos e também a fazer a exposição?
3: Costumamos estar aqui nas Caldas, às vezes também entre mercados, na Foz do Orelho também, e às vezes no Parque de Dom Carlos, no Jardim das Caldas, e em vários outros sítios, conforme nos é convidado, como por exemplo as Tasquinhas, brevemente nos Frutos.
2: A Foz do Orelho, que agora tem uma feira de artesanato 15 em 15 dias.
3: Exato, exato.
2: Vocês estão sempre presentes?
3: Portanto,
2: tentam sempre estar.
3: Exato, exato. Porque também há outras colegas que estão e que nós temos que fazer um intervalo. Portanto, uns às vezes vão uns e outras vezes vamos nós.
2: Portanto, Alice, para terminarmos, o que é que temos aqui no vosso espaço então da Associação das Artes Criativas?
3: Então, poderemos encontrar sacos com filtro, telhas com filtro, conchinhas, sacos de chita, também algumas coisas de peças decorativas como os vasinhos com as pedras também.
2: Estes vasinhos são muito giros.
3: É. Os amigurumis, que é uma colega nossa que faz este trabalho lindíssimo também. Temos a arte sacra também, temos aqui estas pequenas pecinhas também. Depois temos os moinhos com filtro, as peneiras também, as rendas também, e um bocadinho assim de variedade também. De...
2: Portanto, todos os que pertencem à vossa associação, todos eles estão aqui representados com cada trabalho deles?
3: Nem todos, porque muitos têm outros eventos, mas a grande parte está aqui, sim.
2: Por exemplo, a nível da Alice Calheiros, o que é que está aqui a ser exposto? Vamos lá espreitar.
3: Sim, ora... Portanto, temos aqui o quadro com filtro, que é um gato, neste caso com uma paisagem campestre. Depois temos os quadros com a imagem da Praia da Foz, que é muito peculiar, não é? E um altar, por exemplo, com uma paisagem também, que acho que é apelativo e bastante colorido também.
2: Como é que funciona para quem quiser se juntar também à vossa associação? Pode-se escrever como sócio?
3: Sim, exato. Basta escrever, entrar em contato connosco por e-mail e depois é avaliado pelos colegas.
2: Portanto, faz hoje dias que começou esta edição das Tasquinhas. Como é que tem sido também aqui a divulgação da vossa associação?
3: Tem sido muito boa, portanto temos a agradecer às redes sociais, a vocês também, obviamente, e acho que tem havido bastante aderência, pelo menos estamos satisfeitos.
2: E agora a seguir daqui, frutos de 2026.
3: Exatamente, correto.
2: Alice, obrigado por este bocadinho.
3: Obrigada,
2: e continuação de felicidades para a vossa associação.
3: Obrigada, tudo a correr bem também.
2: Obrigado.
3: Para vocês.
2: Muito obrigado. Foi então a conversa com Alice Calheiros, da Associação de Artes Criativas e Artesanato de Santo Onofre, que estão também aqui em destaque para que se divulgue o que se faz de melhor também a nível do artesanato. Agora, vamos falar de cutelaria. Pois é, vamos falar de cutelaria, e quando se fala de cutelaria, vamos aqui falar com o Estevão Lourenço, que é o cuteleiro. Não sei se esta palavra se aplica. É cuteleiro ou
4: cuteleiro?
2: É cuteleiro. Estevão, boa noite, como está?
4: Muito bem, obrigado.
2: Então, mais umas tasquinhas.
4: É, já deve ser a 14ª por aí.
2: Já são tantos, já nem se lembra, não é, Estevão? Como é que nasceu esta sua paixão pelas facas, diga-me lá.
4: Epá, isto nasceu quando nós em pequenos, os nossos avós sempre usavam canivetes, e é normal o miúdo sendo fascínio por um canivete ou por uma faca, e pronto, eu desde pequeno sempre tive um canivete, e então talvez por aí. E depois, a nível profissional, calhou em eu ir para, em 2006, por aí, para a cutelaria, para a indústria, e daí percebi que havia a área do artesanato, cutelaria artesanal, que era uma coisa que estava até então já a ficar a morrer, digamos. E aí tive a oportunidade de conhecer dois mestres que já não estão connosco, e comecei a aprender com eles a base da cutelaria artesanal. E depois, a partir daí, claro, tive de me tornar autodidata, de alguma forma.
2: Como é que vocês fazem a vossa divulgação? Através das redes sociais, têm espaço físico, queremos saber tudo.
4: Temos uma página no Instagram, temos uma página no Facebook, e no local, portanto, onde tem a oficina, poderemos ser visitados, basta contactar-nos e combinarmos.
2: Onde é que é o vosso espaço?
4: Na Matoeira.
2: Matoeira. Matoeira, é perto.
4: É.
2: Então, Estevão, para terminarmos, já sei que pode, neste momento, agora a tecnologia também permite gravar, por exemplo, um nome num canivete, numa faca, numa navalha. Como é que funciona aqui? O que é que tem aqui também em exposição? O que é que as pessoas podem encontrar?
4: Nós, neste momento, a gravação, e o que nos permite gravar será facas em cabo de madeira, facas, isto é, ou faca ou navalha com cabo em madeira, em que a pessoa pode pôr o nome dela no cabo. Pronto. Futuramente iremos ter aí outras opções, mas para já são em cabos de madeira.
2: Para si, para o seu negócio, é muito importante estas tasquinhas, e não só, tudo aquilo que se faz também a nível de divulgação do artesanato?
4: Exato, sim, é importante, porque na prática temos cá os imigrantes que nos visitam todos os anos, e é uma forma de nós também escoarmos algum produto que se faz. Neste caso é um produto muito limitado, porque isto é artesanato, não é produção em série, mas claro, temos sempre alguns imigrantes que nos visitam todos os anos e levam sempre alguma coisa.
2: Mas, por exemplo, o Estevão nunca faz nada em muitas quantidades, vai fazendo conforme é preciso, não é?
4: Exatamente. Portanto, isto não é um trabalho em série como uma fábrica onde se faz lotes enormes, né? Isto é peça a peça, praticamente.
2: E... Estevão, vamos deixar no ar as redes sociais para quem quiser contactar e saber mais alguma coisa sobre vós.
4: No Instagram, Estevão Lourenço Knives, no Facebook também, Estevão Lourenço Knives. Procurando essas duas páginas, com certeza que vão encontrar.
2: Estamos a uma semana, porque faz os 8 dias que iniciou as tasquinhas. Como é que tem corrido para vós a divulgação da vossa empresa?
4: Este ano tem corrido, como todos os anos, tem corrido razoavelmente bem, sim.
2: As felicidades para vocês e tudo a correr bem. Obrigado.
4: Obrigado.
2: E até à próxima. E a continuação de umas boas tasquinhas.
4: Obrigado.
2: Já falta pouco, falta só o sábado e o domingo. Obrigado também. Foi então a cutelaria Estevão Lourenço, portanto já sabem que se quem quiser seguir nas redes sociais Estevão Lourenço Knives, também o espaço na Matoeira, portanto até ao próximo domingo ainda pode visitar aqui as tasquinhas, as entradas são livres. Atenção, porque hoje termina à 1 da manhã, portanto amanhã igual, a seguir ao Leandro haverá o DJ no pavilhão principal, onde estão também a ser realizadas as tasquinhas das caldas. E no domingo, então, termina muito cedo, mais cedo, à meia-noite, para que depois se desmonte e se prepare a frutos, que está mesmo aí a bater à porta de 26 a 30 de agosto. Por agora, continuamos por aqui, voltamos já a seguir em direto com a nossa emissão em direto das Tasquinhas das Caldas na Expo Oeste. O convite, esse é o que vamos fazendo, como temos feito ao longo destes dias, desde a passada sexta-feira que estamos cá a acompanhar a par e passo do que está passando nas Tasquinhas, com uma rádio local, com o papel fundamental que faz uma rádio local, a 91 FM está por cá com muito gosto e já sabe, o convite hoje é para que venha assistir ao Leandro amanhã, a noite é com os Alemar que se juntam 20 anos depois e domingo para terminar a vez de Emanuel Moura. Agora sim, voltamos mais daqui a pouco.

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2: E cá estamos nós, mais uma vez, a responder das Tasquinhas das Caldas neste sétimo dia. Relembro os mais distraídos que as Tasquinhas começaram na passada sexta-feira. Na passada sexta-feira, portanto, faz hoje 8 dias precisamente que iniciou com o grande concerto do Santa Maria. Foram 3 dias os mais completos. O Santa Maria, a Rebeca e ontem, o dia de ontem também, com os convidados de ontem, que agora tive um lapso de memória que não lembro quem foi. Sim, sim. O José Cid. Obrigado.
3: 84 anos.
2: É verdade, com 84 anos, com 84 anos, onde eu tive o privilégio também de fazer uma pequena conversa com ele, tirar uma foto e conversar com ele, e de facto, com 84 anos, tomara eu lá chegar à idade dele e ainda ter aquela agilidade, ainda dançou e tudo. Bem,
3: agarrem lucidez que eu
2: tenho. vamos continuar pelas Tasquinhas, pelo artesanato, e agora estamos noutra. Agora estamos a falar com
3: Guilhermina Moura.
2: Oh, Guilhermina, está tudo bem? Já não havia há muito tempo.
3: Desde o ano passado.
2: Desde o ano passado, é verdade. Oh, Guilhermina, ainda bem que falo do ano passado. Do ano passado para este ano, houve aqui umas mudanças aqui na Expo Oeste.
3: Houve e são notórias, trouxe muita qualidade ao evento, quer a quem está a participar com as Tasquinhas e nós com o artesanato, quer às pessoas que vêm usufruir do evento. A ausência de fumo, que é uma coisa que se nota bastante, sim, o ar ser mais respirável, o calor, apesar dos dias de calor intenso que a gente teve, sempre não teve assim tanto calor como o habitual, ou seja, foram upgrades muito importantes e muito necessários para o evento melhorar a sua qualidade, porque afinal este evento já tem muitos, muitos anos. Ou seja,
2: pontos,
3: já merece.
2: Pontos positivos são bons.
3: Sim, sim, sim, sim, sim, sim.
2: Guilhermina, o que é que temos aqui na sua banca?
3: Na minha banca nós temos sempre costura criativa, ou seja, temos sempre bonecos que são feitos com tecido de algodão e enchimento antialérgico, que têm uma especificidade nos olhos e que ainda há pouco vieram cá duas clínicas comprar bonecos para trabalhar a motricidade física e também a questão da calma e da sensorização. E temos sacos, temos bolsas, temos almofadas para a cervical e temos aventais e temos leques, que esses sim não sei o que faço, mas que são muito importantes nestes dias de maior calor.
2: Guilhermina, não vive disto a 100%?
3: Não, eu sou professora particular e também faço oficinas no Museu do Hospital e das Caldas para crianças, algumas delas com algumas dificuldades ou algumas especificidades. Vamos.
2: Também há uma forma das crianças estarem também ocupadas e ocupar também o tempo com artes criativas?
3: Não é tanto uma questão de ocupação, mas é mais uma questão mesmo de trabalhar determinadas coisas que necessitam. Por exemplo, o lado esquerdo do cérebro, que é muito mais virado para a questão das artes e que da sensibilidade, que faz com que depois, a nível da aprendizagem, se o lado esquerdo estiver desenvolvido, é mais fácil de cognitivamente assimilar. Ou seja, nós trabalhamos a questão da especificidade, das artes no geral, e depois nos períodos das férias, no museu temos períodos mais alargados, em que fazemos semanas de férias. Por exemplo, agora vamos estar de 1 a 4, que é para preparar aquele início do ano letivo, de 1 a 4 de setembro vamos lá estar as manhãs, sempre das 10 à 1 da tarde. Os grupos são muito reduzidos, isso é importante salientar, ou seja, não é para ter grupos grandes, grupos de férias são limitados a 8 crianças, os grupos de sábado são até às 12 crianças.
2: Guilhermina, como é que podem saber mais sobre o seu trabalho? Através das redes sociais?
3: Sim, podem ver a minha página de Instagram, Guilhermina Moura, e podem sempre contactar-me, tenho todo o gosto em falar e explicar. E não há nada como ir ver, ou melhor, falar com alguém que já tenha feito.
2: O melhor mesmo é vir até às Tasquinhas, porque ainda temos tempo até domingo.
3: Ah, sim, sim, sim. Ainda tem muito tempo. Tem estado um ambiente muito, muito agradável. Ontem realmente o concerto foi espetacular. Abrangeu várias idades e isso viu-se. Via as pessoas a dançar, via as pessoas a usufruir. A minha filha tem 9 anos, eu tive-lhe a explicar o que era o rock progressivo e depois estive-lhe a mostrar entre Vênus e Marte, tipo, a perceber, porque afinal o José Cid não é só o amar a música, é muito mais que isso, ou seja, ele realmente foi um progressista muito, muito, muito à frente da sua época, e ontem isso vê-se, porque uniu gerações, e apesar de estarmos todos cansados, quem cá está a trabalhar está cansado, como é óbvio, chega chega àquela hora e quer ir embora, mas ninguém estava com vontade de ir, porque efetivamente ele merece todo o respeito, porque é um senhor com 84 anos que trabalha para o público.
2: E duas horas
3: a trabalhar para o público, a admirar o seu público, isso é altamente comovedor.
2: Guilhermina, obrigado.
3: Obrigada.
2: Que seja a continuação de um sucesso nas Tasquinhas. Agora vou falar com certamente a artesã mais nova. De certeza, com 9 anos, eu penso que seja a artesã mais nova que temos aqui nestas Tasquinhas. Como é que é o teu nome?
4: Amora.
2: Amora?
4: Sim.
2: Olha, tão bonito o teu nome, vês? Oh, Amora, então diz-me lá, eu sei que tu tens aqui uma banca com alguns trabalhos teus, é verdade?
4: Sim.
2: É o quê? Diz-me lá.
4: São telas, autocolantes, colares e pulseiras.
2: E és tu que fazes tudo?
4: Sim.
2: Porquê? Porque tu gostas?
4: Sim.
2: Então diz-me lá, qual é que é a tua inspiração para tu fazeres as telas, para tu fazeres as tuas pulseiras? Em quem é que te inspiras? É aqui na mãe?
4: Não, é na minha mente.
2: Na tua quê?
4: É o que estiver a pensar, eu faço.
2: Ah, é? Sim. Olha, muito bem. Então, quer dizer, estes dias também tens estado aqui todos os dias nas Tasquinhas, não é?
4: Sim.
2: Estás de férias da escola?
4: Sim.
2: E então, diz-me lá que até domingo as pessoas ainda podem visitar aqui a tua barraquinha.
4: Sim.
2: Estás mesmo aqui ao pé da mãe e ao pé do pai.
4: Sim.
2: Que é para estás também a ser vigiada.
4: Yeah.
2: Olha, tens aproveitado também para ir um bocadinho à festa, ver os concertos, ou tens ficado por aqui?
4: Eu consigo ver dali.
2: Consegues ver daqui, não é? É sempre mais fácil daqui, estás aqui no teu espaço. Então, e agora a tua pergunta? E tens vendido alguma coisinha?
4: Tenho.
2: E para que é esse dinheirinho? Faz férias?
4: Não, para depois eu comprar as coisas que quero.
2: Ora, aí está, muito bem. E como diz, o ditado é de pequenino que se torce o pepino, não é? Já é um ditado velho, alguma vez ouviste esta expressão?
4: Não.
2: Não? Então, olha, nós mais velhos, mais antigos, como eu, que já sou muito velhinho, uhum. Costumamos dizer que é de pequenino que se torce o pepino, que é um ditado antigo. Pronto, olha, gostei muito de conhecer, és muito simpática, e digo-te, e és uma técnica e uma grande futura artesã.
4: Muito obrigada.
2: De nada, Amora, gostei muito de conhecer, está bem? Agora, portanto, como o marido está ocupado, vou aqui ao lado. Quer dizer, acho que não vamos ao lado, porque ambas estão ocupadas. Portanto, está tudo ocupado, o que é bom sinal de estarmos ocupados. Boa noite.
5: Boa noite. Olá,
2: estamos em direto. Como se chama?
5: O meu nome é Luís.
2: Oh, Luís, vamos aqui para o pé da sua banca, se calhar, não é? Que é melhor. Oh, Luís, então diga-me, você tem aqui colheres de palma, não é para dar pancada à sua esposa, para não?
5: Minha nossa, isso já não se usa.
2: Pois não. Agora, a sério, Luís, o que é que temos aqui na sua banca?
5: Olha, meu nome é Luís, mas a minha filha chama-me Papá, então eu sou o Papá Lulu, que faço trabalhos em madeira, em que vou aos sítios que vendem madeiras para queimar e depois recupero essas madeiras e dou-lhes novo alento, uma nova vida. Faço trabalhos com oliveira, com sobreiro, com azinho e de alguma forma, inclusive é com algumas madeiras que caem às vezes no parque ou na mata e então... elas acabam numa mesa, com uns queijinhos saborosos no final.
2: Oh, Luís, eu digo-lhe uma coisa, neste caso, ao Papá Lulu, eu fiquei maravilhado com esta peça aqui atrás.
5: É uma raiz de oliveira.
2: Exatamente, é uma raiz. Quanto tempo é que demora a fazer uma peça para ficar assim como esta está? Mais ou menos.
5: É assim, portanto, isto em princípio, tendo em conta de onde veio, 200 anos.
2: Pois, com certeza.
5: Porque eu fui há uns anos atrás, fui a um senhor que estava a vender madeira para lenha e o senhor tinha adquirido cerca de 20 toneladas de madeiras de oliveira de grande porte, portanto ainda em tronco, mas absolutamente com madeiras muito, muito bonitas, com uma dimensão muito, muito, muito grande. Mas que estavam bichentas e estavam tudo, e no meio delas estavam lá raízes, e esta raiz que nós estamos aqui a ver é exatamente o resultado dessa, portanto esta é efetivamente aí a piada, isto demora muito tempo, limpar e tirar todas as cascas e tirar tudo isso demorou cerca de uma semana a fazer.
2: Demora uma semana?
5: Sim.
2: Pensei que fosse mais tempo. Papá Lulu, diga-me lá, para terminarmos, o que é que temos aqui então em exposição na sua banca?
5: Olha, tenho neste momento algumas tábuas de oliveira, tenho também umas tacinhas de acácia, tenho uma taça de vi uma árvore que caiu aqui na mata de plátano. Ainda tenho umas colheres de azinho muito bonitas e muitos cogumelos feitos com pedacinhos de madeira que vão sobrando de fazer estas coisas, e esses cogumelos acabam por ter várias outras madeiras, desde eucalipto vermelho, sobreiro, e todas essas madeiras diferentes que são portuguesas e que às tantas são muito apreciadas pelos pequenos de visita, por quem de alguma forma veio para cá viver, e que são os estrangeiros que gostam imenso das nossas madeiras e acham imensa piada àquilo que nós temos de melhor, que é o nosso artesanato.
2: Como é que nasceu esta paixão por este seu trabalho?
5: Olha, começou tudo porque eu tenho uma lareira. Então, houve um dia que fui à lenha e trouxe um bocado de um tronco de azinho, mas o azinho tinha assim um brilho meio estranho. Estranho no sentido em que tinha, era dourado, tinha assim uns reflexos muito bonitos. Eu achei piada, tipo, e não resolvi não fazer. Ok, era demasiado bonito para queimar. Resolvi fazer uma tacinha, depois, entretanto, mais coisas foram aparecendo, mais coisas comecei a fazer outras, a adquirir ferramentas e tudo mais. E então, pouco a pouco, e depois é o gosto, obviamente.
2: É o gosto, claro.
5: Não há aqui outra alternativa. Porque toda a gente pode fazer isto. Há um bocadinho de trabalho. Ficamos cansados, talvez, mas depois no resultado final aqui nota-se que as pessoas gostam.
2: O resultado final vê-se aqui no seu espaço, sem sombra de dúvida. Redes sociais?
5: Papaulu Woodcraft, podem-me seguir no Instagram ou no Facebook. Digam um olá e podem ter certeza absoluta que vou encontrar sempre uma prendinha, uma coisa bonita, ou então aquela tábua que realmente precisavam para ser uma referência no centro de uma mesa.
2: Neste caso, Papá Lulu, Luís, tudo a correr bem, que seja a continuação de umas boas tasquinhas até de mim e até um dia destes.
5: Tudo bom.
2: Obrigado também. Obrigado por estar em direto com o 91FM. Vamos desta sequência, deste direto gigante, pedimos desculpa aqui ao nosso auditório, mas é só para aproveitarmos aqui este balanço destes quartos, estes quatro seguidos artesãos, e estamos a falar com um boa noite,
6: com a Helena.
2: Já nos vimos o ano passado.
6: É verdade.
2: A sua cara não me é estranha.
6: Muito bem.
2: Olha, mandaram-me vir para cá outra vez, está a ver?
6: Pronto. Fizeram muito bem.
2: É que eu acho que o ano passado portei-me tão bem que este ano voltei.
6: Bom sinal.
2: É verdade. Helena, como está? Bem disposta?
6: Bem, muito obrigada.
2: Como é que está estas tasquinhas?
6: Ótimas.
2: Pontos negativos? Pontos positivos?
6: Pontos negativos é um bocadinho de calor, mas isso é o que é. Positivos, um ambiente muito melhor, menos cheiro, mais arejado, mais espaço, tudo melhor.
2: Temos aqui, eu lembro-me que o ano passado, lembro-me que a parte aqui do artesanato tinha um degrau que muitas pessoas caíam. Este ano foi, exatamente, tropeçavam, caíam, magoavam-se. Este ano foi retificado, portanto, acho que alguém ouviu os nossos diretos.
6: Sim, acho que sim. Está muito melhor, muito mais fácil acesso, muito melhor.
2: Sim, realmente. Tem muito mais espaço de largueza, muito bem. Helena, o que é que temos aqui? Vamos aqui para o lado de fora, se não se importa, e vamos então dizer...
6: Muita bijuteria artesanal, desde brincos, colares, pulseiras, anéis, muita coisa, muita variedade, e é tudo feito à mão.
2: Portanto, tudo feito pela Helena.
6: Exatamente, muito bem, é isso mesmo.
2: É tudo feito por si ou tem aqui outras...
6: Tem algumas partes nos aços que não são feitas à mão, mas a maior parte é tudo feito por mim.
2: Portanto, vamos recapitular.
6: Bijutaria em arame, revestido, antialérgico e feito à mão.
2: Antialérgico é bom.
6: Antialérgico, não é?
2: Porque nos dias de hoje há muitas pessoas alérgicas a certos produtos que se usam nos brincos, não é?
6: Isso mesmo.
2: A nível de fios, também temos aqui uma variedade de fios.
6: Muita coisa.
2: Este é bem bonito. Este.
6: Obrigada.
2: Este é bem bonito, sim senhor. Ficava muito bem aqui com a minha camisa hoje.
6: Acho que sim.
2: Helena, redes sociais.
6: Helena Morgado Atelier, Instagram, Facebook, é só procurar Helena Morgado Atelier que aparece logo.
2: Eu já sei que já fiz esta pergunta já este ano a alguns artesãos e não só, também nas tasquinhas, e hoje vamos concluir este direto com a Helena, também com esta pergunta. É muito importante estas tasquinhas, esta ajuda do município também para que vós, todos vós, deem a conhecer o vosso trabalho.
6: Muito importante mesmo, ajuda muito a divulgar o nosso trabalho. Bem-aja.
2: Helena, muito obrigado e a continuação de umas boas tasquinhas. Obrigado também. Obrigado. E vamos ficar por aqui hoje, nesta transmissão do nosso direto das tasquinhas das Caldas. Hoje, a seguir por volta das 10 da noite, sobe a palco o cantor Leandro. Amanhã vamos estar de regresso, penso que por volta das 17h30, 18 horas amanhã, em direto das tasquinhas. Pode ser que ainda durante a tarde se faça algo de surpresa para o nosso auditório, mas isso é tudo a seu tempo, como se costuma dizer. Neste momento está o rancho etnográfico, salvo erro, e agora para não meter nenhum erro, penso que esteja no palco, exatamente, o Rancho Folclórico Esperança, Flores da Primavera do Guisado. Portanto, é quem está agora no palco neste momento. Hoje a noite foi destinada a dois ranchos, às 22, a vez de subir ao palco então o Leandro. Amanhã a noite é com os Aleimar, domingo, para terminarmos, será então a vez do Emanuel Moura, que vai fechar estas tasquinhas 2026. Depois, preparar tudo para que depois de 26 a 30 de agosto seja frutos 2026, este ano, numa nova forma também, com entradas livres. Ficamos por aqui, agradecer a todos os que estão connosco, aqueles que estão também na nossa companhia, a todas as mensagens que temos recebido, parabenizando também pelo nosso trabalho, e claro, um grande obrigado também ao nosso técnico de serviço, ao nosso responsável por estarmos no ar com esta qualidade de em direto das tasquinhas, ao Rui Nogueira. Da nossa parte é tudo, nós estamos de volta amanhã. Boa noite para todos.

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0: 21h59.
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2: Olá, então muito boa noite, bem-vindos à edição de sexta-feira para 14 de agosto das suas baladas na 91 FM. Eu sou o Rui Vieiras, como é bom estar consigo, venha aí connosco até bem perto da meia-noite, 2 horas das melhores frases, com as melhores baladas e os melhores pensamentos.

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1: Há mudanças que não pedimos, porém surgem de repente e mudam toda a nossa vida. Algumas chegam para testar a nossa força, outras para acimentar a nossa fé e outra para nos levar a outro destino.

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1: És a prova viva que podemos continuar gratos e gentis, apesar das intempéries da vida. Celebra a tua vida, sempre.

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1: Perguntaram-me uma certa vez se eu tinha uma explicação para a morte. Eu olhei para o céu, como quem procura no infinito uma palavra que a Terra desconhece. Não encontrei resposta. Talvez morrer seja apenas pousar o corpo à beira do caminho e seguir mais leve. Atravessar uma porta de luz com os nossos olhos que ainda não aprenderam a ver.

0: Silva aqui.
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0: Três regras simples sobre amar. O amor precisa de ações. O perdão precisa de mudanças. A confiança precisa de prova.
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0: Agora fazemos uma curta pausa, estamos de volta já a seguir às 23, então até já.
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0: 23 horas.
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3: 23 horas 4 minutos, boa noite, bem-vindos à edição de sexta-feira. Esta é a segunda hora para 14 de agosto das baladas da 91 FM.

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1: Todas as situações da vida são temporárias, por isso, quando a vida estiver a correr bem, aproveite-a e vive-a plenamente. E quando a vida não estiver tão bem, lembre-se de que isso não durará para sempre e acredite que mais cedo ou mais tarde virão dias melhores.
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1: Edição das baladas para sexta-feira, 14 de agosto, na 91 FM. Eu sou o Rui Vieira. Vamos para mais uma frase nesta noite. A química não acontece com qualquer pessoa. Se um dia sentires essa ligação, vive-a e deixe que dure o tempo que tiver que durar.

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1: Tu não precisas estar constantemente a provar ao mundo que existes e que és boa pessoa. Vive com a naturalidade aquilo que és, porque quem gostar verdadeiramente de ti vai gostar da tua versão real. Não da versão que tentas construir sobre ti. Ser sem medos e vais perceber que não há nada de errado em ser você próprio.

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1: E pronto, ficamos por aqui. Quanto às baladas da 91 FM, vamos de fim de semana. Voltamos na próxima segunda-feira, logo após as 10 da noite. Da nossa parte é tudo. A continuação de um bom fim de semana.

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